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0: ou acompanhadas pelos serviços públicos de saúde. Ele pontua que a ação contribui para evitar o isolamento, ampliar o acesso a especialistas e enfrentar o preconceito.
1: Termina agora o Jornal Câmara dos Deputados, produzido pela Rádio Câmara, com trabalhos técnicos de Wellington Teles e apresentação de Val Monteiro e Márcia Quilissardi. Uma boa noite para você.
0: A Voz do Brasil está de volta na segunda. Bom final de semana. Boa noite.
2: Você ouviu a Voz do Brasil. Boa noite.

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1: Encanto FM, a hora certa. Agora são 10:01 e 1-0 para o Brasil.
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0: exatamente 1-0 aos 34 minutos do primeiro tempo. E olha só, a galera tá com o coração na mão aí, hein? Eu tenho muita música boa, asfalto tá molhado pra quem tá na estrada, vamos com calma. Tem caminhoneiro aí comigo? Tem motorista de aplicativo? Para um pouquinho, descansa um pouquinho e manda aquela mensagem pro Zé falando o seguinte: Zé Antônio, eu tô na escuta. E pra mostrar que eu tenho audiência, eu tenho que mimar essa audiência toda. Sabe como? Sabe como? Eu tenho ingresso para o cinema Arcoplex pra essa rapaziada. Então, quem tá comigo diz eu. Manda ver a mensagem pra mim agora no WhatsApp da Encanto. Ó, galera chegando aqui, galera chegando. Eu sabia que eu não estava sozinho. Alô, Bárbara!
1: Boa noite, boa noite. Quero concorrer ao par de ingressos pro cinema. Bárbara Bonfante de Ilópolis.
0: Alô, Ilópolis, tá comigo? Quero saber se a galera aí de Carabarro tá comigo aí, então. São Bento também. Alô, alô, Conventos. Alô, alô, galera de Arroio do Meio. Quem mais tá comigo aí? Galera, tá chegando em peso aqui no WhatsApp da Encanto. Vamos fazer o seguinte, você sabe que no Rotação Máxima sempre trago um DJ. Hoje eu não quis atrapalhar o jogo deles, não. Eu mesmo vou tocar uma seleção de música pra você e pra começar, e te fazer a trilha sonora do jogão aí, hein? Olha lá o juiz. Corre, juiz. Vai atrás da bola, rapaz.

0: Tô olhando o jogo por aqui. E aí, ligou a TV? Tá comigo? As mensagens estão chegando. Vamos fazer o seguinte, ó. Primeira mensagem que mandar agora. Um dos anos que o Brasil foi campeão vai levar ingresso para o cinema. Hoje tem vários ingressos de cinema válidos até o dia 25, mas tem que ir nesse final de semana. Já vou mandar um código agora e você já aparece aqui sábado. Vem me visitar amanhã, 5 da tarde ou domingo. Agora Zé Antônio vai fechar a boca para tocar música.
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0: Rapaz, começamos bem o nosso programa. É a torcida Encanto que tá comigo. Vem junto, olha lá.

Essa é a torcida em campo. Quem tá comigo grita aê! É 3-0, rapaziada, que maravilha, a gente tá junto por aqui. Eu tô diretamente Lajeado Shopping para o Mundo, assistindo o gol dele, Matheus Cunha, aos 23 minutos, Vinícius Júnior, aos 45 minutos, Matheus ainda fez aos 36, hein? Rapaziada! Quem tá comigo grita eu. Esse é o intervalo da torcida brasileira.

Agora vamos fazer o seguinte, já entreguei ingresso do cinema pra quem falou agora o ano que o Brasil levou aí a Copa. Agora vamos fazer o seguinte, quem mandar agora a foto com a camisa da seleção brasileira

que é liso! A gente tá aqui na programação da Encanto, da maior torcida pelo Brasil. Agora sim deu pra sentir o gostinho de um hexa vindo por aí, hein? 3-0 é o placar contra o Haiti. E aí, você tá na escuta do Zé Antônio? Aqui na Encanto FM, onde é que você tá, rapaz? Aqui é 100% de certeza, 100% de fé, 100% de torcida. Vem comigo nesse clima. Eu tô aqui assistindo o jogo junto com você. E cada vez que der um jogo do Brasil, eu vou liberar 2 ingressos para o cinema.

0: Vamos que essa é a seleção Encanto. Eu fui escalado pra estar aqui junto com você na torcida fazendo som. Esse é o som diferenciado, né? Você assiste na TV, escuta o rádio e entra nesse clima só com música pra cima. Vem comigo no WhatsApp da Encanto, área 51998391001 e manda ver o seguinte, ó. Eu tenho desafios que eu tô fazendo dando presentes pra galera. E aí você acha que o vizinho tá só na TV lá? Daqui a pouco ele tá ganhando mais prêmio do que tu. Então põe o volume no máximo, que agora tá é no intervalo. Vamos no WhatsApp da Encanto, manda mensagem pra mim, da galera, quem tá contigo nessa torcida, manda foto aqui pra mim agora, porque é o seguinte, eu vou liberar mais 2 ingressos pra próxima pessoa que mandar. Já liberei um aqui, já liberei 6 ingressos já, foram 3 pares, e eu vou liberar mais ingressos de cinema, porque é o seguinte, esses são válidos até o dia 25, tá na finaleira do mês. E aí eu pedi Vitória, vou dar pra galera ali os ingressos, ela liberou. Ó, vamos fazer o seguinte, que eu tenho de música pra tocar? Tem muita música, eu tenho versão do País do Futebol especial pra tocar, então faz o seguinte, fica aqui comigo, porque já eu toco. Enquanto isso, manda aquela fotinho, participa aí dos desafios que eu tô fazendo aqui na programação da Encanto, nessa sexta-feira, totalmente ao vivo. Fechou? E aí, eu tô na cidade, 3-0 o placar do primeiro tempo, hein? Que doideira!
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0: 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Agora são 10:34.
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0: O clima tá esquentando, a temperatura tá caindo, estamos agora no Vale do Taquari, 14 graus.
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participando aqui comigo nessa noite. Deixa eu mandar um salve aos motoristas de aplicativo, motorista de guincho, de ambulância, você que tá dirigindo e trabalhando, deixa eu mandar aquele grande abraço pra você, muito obrigado pela tua audiência nesta sexta-feira. Ai, ai, ai, tá esfriando, 14 graus temperatura, mas eu tô aqui, ó, na torcida e na expectativa que dessa vez a gente consiga mostrar pra essa nova geração que chegou depois de 2002, possam enxergar, ver o que nós vimos, sentir o que nós sentimos lá em 94, 2002 e você que foi em outras décadas passadas aí. Vamos lá então, hein? E aí, quem é que tá contigo na torcida aí? Manda ver agora a mensagem aqui pro WhatsApp da Encanto com a fotinho de quem tá com a camiseta. Já vou sortear entre essa galera que tá mandando foto aqui, hein? E deixa eu contar pra vocês que no meu Instagram eu tô sorteando até pizza. Ah, tem muito presente pra galera, rapaziada. Ah, tem! Vamos fazer o seguinte, vamos tocar a música agora. Posso fazer uma viagem no tempo? Posso trazer músicas da antiga? Posso trazer música nova? O que que você quer ouvir aí? A galera tá mandando aqui pra mim. Zé, toca um Venga Boys aí pra galera. Vou separar. Vamos ver aqui, ó. Partiu Milênio, ótima sexta-feira a todos. Peneiremo, peneiremo. Venga, boys. A galera tá apostando em 5 gols aí. Alan Capra, grande abraço aí, rapaz. Valeu pela audiência. Eliane também tá ligada aqui na programação da Encanto. Aquele abraço pra você, Eliane. Também tá mandando fotinho aqui pra mim, o Clóvis. Ai, Clóvis. Hoje pode, Clóvis. Hoje pode. Em 3 vezes. Deixa eu ver quem mais aqui. Alex Noll tá online. Mandando o seguinte, Brasil, 3-0. Vamos que vamos, vamos que vamos. Vamos nesse clima de torcida, porque essa é a torcida Encanto. Ó, vai começar agora o segundo tempo. A gente fez um intervalo junto com eles. Tudo combinado, tudo ajeitado com a FIFA. Ai, vamos lá, vamos pra cima. Lá tá ele, Vini Júnior, dando showzaço aí. E aí, tá na audiência? Vem comigo aqui na programação da Encanto. Vamos fazer o seguinte, eu vou tocar músicas. E aí, quando der gol do Brasil, eu vou tocar uma música sobre o futebol, mixando junto aí. Toco a vinheta Brasil. E aí, nesse momento, eu libero mais 2 ingressos pra quem mandar mensagem a partir de agora. Pegou a dica? Sintonizou, conectou? Agora

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0: Essa é a torcida em campo por aqui, eu tô fazendo a trilha sonora desse jogão. Eita, a torcida que tá comigo, vocês não me abandonam não, hein? Que maravilha! Chegando mais um momento tenso no jogo, mas a gente tá suave, 3-0 é o placar. E aí, rapaziada, como é que tá esse coraçãozinho, hein? E teu filhote, tá aí contigo, rapaz? É isso aí! A gente tem que estar junto com a família reunida nesse momento. Mandar um abração pra você que tá curtindo aqui a programação da Encanto. Vem junto, vem junto, vem junto nessa torcida que a gente tá aqui, ó. Hendrick tá aí em campo! É o que a gente queria, né? Era o pedido do Brasil, teve empresas fazendo essa campanha. Se esse rapaz entrasse em campo, a galera ganhava um brinde por aí. É, você não viu? Ai, ele tá em campo agora. Ah, ele tem apenas 19 anos, esse atacante aí. Tá agora aqui pra dar show. Matheus Cunha vai descansar depois de marcar 2 gols no primeiro tempo. Agora o guri respira, agora o guri respira, rapaz. E a gente tá aqui, tá 1000 por hora. São 11:02, eu me passei no horário. Eu tô na torcida, tô olhando aqui junto com você, hein? E você aí, tá curtindo a programação da Encanto? Vem junto comigo no WhatsApp aí, ó. O Gabriel Martinelli também tá em campo, né? O guri entrou aí também, ele também tem 19 anos. Não, desculpa, peraí, corrija aqui, Zé. Me atrapalhei todo aqui, rapaz. Olha aí, olha aí. Vamos que vamos, vamos que vamos, que essa é a programação da Encanto FM nessa sexta-feira. Amanhã estarei com você a partir, lembrando, a partir das 17 horas, quem ganhou ingresso cinema, bora me encontrar por aqui e assistir Toy Stories, que amanhã também vai ter um vídeo sobre Toy Stories também.
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1: Já que a gente tá suave, agora não vou mais comentar sobre o jogo, não. Vou tocar só música pra galera torcer aí. Então, combinado? Vamos seguindo por aqui, hein? 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
1: Encanta FM, a temperatura no vale. 14 graus.
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1: Vamos que vamos nessa torcida, Brasil! Ó, tem gente aparecendo por aqui. E aí, beleza? Vamos que vamos? Vamos na torcida, Brasil! Agora vou deixar muita música, vou só tocar só música aqui, vou concentrar aqui. Vou assistindo.
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1: Fala aí, galera ligada na Encanto FM, seguindo por aqui o nosso Rotação Máxima nessa sexta-feira. A gente tá com o dedinho torcido. E você aí, qual é o amuleto da sorte que você tá usando? Eu é muita música e não pode deixar de escutar a Encanto FM. E olha só quem apareceu por aqui no estúdio, tá dando rolê, tá assistindo o jogo da Copa. Fala aí, Gabriel, o querido tá por aqui.
2: E aí, galera, tudo bem com vocês? Eu tô numa aflição aqui, Zé Antônio. Bah, será que o Brasil como é que tá?
1: É isso aí, se tá jogando bem ou não, você pode dar tua opinião aí também. E vamos fazer um desafio pra galera. Manda agora aí, marca a gente no Instagram com a tua foto. Como é que você tá torcendo, quem você tá por aí? Ô Gabriel, tenho muita música pra essa galera aí.
2: Bora lá, Zé, muita música, aquela sonzeira aí pra galera, simbora!
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0: Gabriel, ô querido.
1: Galera, eu tô passando mal aqui, meu coração, Zé Antônio, tá numa aflição com esse jogo, tu não tem noção.
0: Está louco que chega o final do jogo pra dar o placar aí, hein? Você participou de algum bolão, Gabriel?
1: Bah, ô, participei de um bolão 2-1, chutei.
0: Olha aí, será? Vamos ver até o final do jogo. Segue por aí, rotação máxima, eu já volto.
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2: Bom, de jogo a gente já falando por aí. Eu quero saber da tua foto agora, como você tá ouvindo o programa. Manda ver no @encanto100.1. Marca a gente ali no teu story, que eu quero saber e a gente vai repostar agora a fotinho aí. E o Gabriel faz parte do nosso digital. Gabriel, a nossa digital tá demais, né?
3: Tá sensacional. Essa semana teve um mascote visitando todas as cidades aqui da região. E olha que tá um movimento nas nossas redes sociais, Zé Antônio, que tu não tem noção.
2: É isso aí, vai no TikTok, vai no Instagram, vai no YouTube, tudo que é lugar, tá Encanto FM, até no Facebook.
3: Até no Facebook e claro, no nosso Instagram, Encanto100.1.
2: Gabriel vai se despedindo por aqui, já que acabou o jogo, ele vai pra casa agora.
3: Agora eu vou pra casa, os meus aposentos, afinal, sou um jovem de 20 anos com uma dor na coluna já, Zé Antônio.
2: É, eu falo que ele é um pouco mais velho do que a idade, eu não tenho tantas dores quanto esse rapaz tem aqui, hein.
3: Vai pegar aquela bengalinha, assim, bem na moleza, escuridão.
2: E relaxar. Feito, Gabriel, valeu pela presença hoje aqui na rádio. A gente encontra aí na semana, nas ruas e também nas redes sociais.
3: Valeu, galera, grande abraço.
2: Segue aqui o nosso Rotação Máxima, muita música. Já deu play, agora aumenta o volume.

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E vamos fechando nossa rotação máxima. Nossa festa continua onde você quiser. E lembrando, o importante é voltar pra casa com segurança, sem segurança, aquela história toda. Ô, deixa o motorista que vai fazer a rodada aí, deixa o motorista de aplicativo, deixa o motorista da rodada que não bebeu. Aproveite, é importante é voltar pra casa na segurança, na boa, após jogão e após esse programa que a gente teve. Volta semana que vem. Você que é DJ, pode se inscrever também pra tocar aqui comigo. Hoje eu não convidei ninguém, porque também temos aí o jogo da. Tivemos aí o jogo da seleção após esse programa que a gente teve. Volta semana que vem. Você que é DJ, pode se inscrever também pra tocar aqui comigo. Hoje eu não convidei ninguém, porque.

0: Sorocaba.
1: Que honra, cara.
0: Valeu, as meninas.
2: Obrigado, maninho.
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esse. Tem situação melhor que essa pra você mostrar a si mesmo que você é um vencedor. Você inspira vencedores tipo nós há 20 anos atrás. Muito louco, né? Olha que cenário lindo, plateia linda. Valeu a pena. Você é um exemplo de vencedor.

0: vencedor nem sempre aquele que ganha a corrida, e sim aquele que inspira gerações. E você é um desses, Thiago André.
1: Você também é um vencedor, Gabriel Baiami. Obrigado pela parceria. Te amo. Força.
0: E honra.
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0: uma moral pro gato aí, rapaziada.
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0: Estamos chegando depois do Sol Banda. Só coisa boa aqui na sua programação. Coisa boa, hein, gente? Coisa boa estar com você nessa manhã de sábado. Hoje, dia 20 de junho, gente. Tempo passa, hein? Meu Deus, já estamos no dia 20 de junho. E você, o que está fazendo agora? Quero saber. Diga pra mim. 998-39-1001. Repetindo, 998-39-1001. Tá começando aqui a programação direto do estúdio Multimídia no Lajeado Shopping.
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1: 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E a hora? 6 em ponto.
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1: 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E a temperatura pra você, confira aí. Hoje não tá aquele friozão, 11 graus.
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4: Muito bem, para você, meu amigo, minha amiga. Cada dia traz uma nova oportunidade para cultivar a gratidão e lutar pelo que se quer.

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2: 6:07, bom dia, bom dia. Opa, estamos chegando, estamos chegando, estamos chegando, gente. Pra você que tá na lida, pra você que acordou cedinho, tá naquela caminhada, tá naquele exercício, gente, que acorda essa hora pra dar aquela caminhada, sim senhor, sim senhora. Mesmo que você não tenha aquela vontade, tem gente que tem. Eu sou um. Ah, não, mais uma horinha, mais meia horinha de cobertor, não tem coisa melhor, mas não. Tem gente malhando, sim senhor. Pessoal que tá na boleia, só na estrada, no trânsito. Por sinal, diga aí pra mim, qualquer alteração, qualquer novidade, qualquer informação, envia pra cá, hein? 998-39-1001. Pra você se dirigindo ao trabalho, tá naquele cafezinho gostoso. É, tem gente trabalhando nesse sabadão, como o pessoal do rádio. Trabalha final de semana também. Vamos lá, gente! Pessoal que já começa a fazer os afazeres do lar. É, pessoal que aproveita o final de semana pra fazer aquela faxina. Quando acorda, o bicho já pega, né? Então, bom dia pra você. Tá no ar mais um Baú Sertanejo. Vamos lá, gente. 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
0: 6:11, 6:11, 11 graus a temperatura. E você, ligado na mais forte dos vales. Eu sou carioca, comando esse baú pra matar a saudade. Começando com Zezé de Camargo e Luciano. Preciso, preciso ser amado aqui, né? Encantou. Bom dia.

0: coisa boa matar a saudade neste sábado.
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0: 11 graus a temperatura, 6:20. Bom dia.

0: banda Daniel, coisa bacana escutar músicas que mexem com o coração e que a gente mata a saudade. Esse é o intuito do Baú Sertanejo. Você ouviu Daniel, Jean Giovanni, Bruno e Marrone, as Mineirinhas, e começamos com Zezé de Camargo e Luciano. Tô esperando sua participação aqui. 998-39-1001. Bom dia pra você, já me diz como é que tá aí tá a tua cidade. Tá bom? Vai dar um dia bonito hoje? Quero saber, já tá acordado, já tá acordada? Diz o que que você está fazendo, quero saber.
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0: 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E a temperatura, 11 graus.
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1: 23 para 7.

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0: E continua com Guilherme Santiago, Azul, agora 20 para as 7. Que bom estar com você nessa manhã de sabadão. Hoje é dia 20 de junho, gente. Bom dia. Levante esse astral. Sorria.

0: Coisa linda, Chitãozinho e Xororó, com a participação do Pedisco. Isso fez muito sucesso. Isso é baú. Pessoal participando pelo 998-39-1001. Diz aí.
1: Bom dia. Coloca pra nós aí som de cristal aí. Estamos trabalhando aí na coleta seletiva de estrela aí. Bom dia aí, bom final de semana aí.
0: Tá bom, pessoal que tá participando aqui com a gente. Tem mais aqui, ó. Bom dia, Carioca. Partiu caminhada ligado na Encanto. É o Thiago Brusman. De lá, eu não falei? Falei há pouco tempo aqui, né? Falei, tem gente aí que cuida da saúde. Cedinho, sai pra aquela caminhada matinal. Então, ô Brusman, grande abraço pra você. Boa caminhada, que bom que tá levando a gente aí, ó, como companhia. Quem mais aqui? Deixa eu ver quem mais tá participando aqui. Ah, chegou uma foto. Vamos ver essa foto aqui de quem é. Tem que abrir primeiro. Ah, já pulou da cama? Então bom dia. Legal, quem mandou? Deixa eu ver quem mandou essa. A Nirley, ó, Nirley, bom dia pra você. Bom dia, aqui a Nelly de Camargo, da rouparia da JBS de Roca Salles. Manda uma boa pra mim, que tô desde as 3 da manhã, escutando Encanto. Ô, Nelly, Nelly de Camargo, obrigado pela companhia, hein? Obrigado pela audiência. Olha a Maritana aí.
2: Bom dia, Carioquinha, nesse amanhecer do sábado.
0: Opa.
2: Cedinho com a gente. Oh. Um beijo abençoado sábado, meu querido.
0: Eita, coisa boa pra você que tá na estrada aí, hein? Muito obrigado aí por levar a gente na carona. Muita gente, olha, tá aí na estrada levando a gente. Show de

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0: mete o pau. Opa! Pra encerrar com chave de ouro o nosso baú sertanejo. Fale mais com você, ouviu por aqui também, Joaquim Manuel. Foi pedido, né? O som de cristal. Chitãozinho e Chororó com Vidiz. E começamos com Guilherme Santiago Azul. Fechando o nosso baú. Deixa eu ver aqui os últimos recados. Ótimo dia pra todos nós. Quem enviou essa aqui? Juliano Grafi. Alô, Juliano. Bom dia mesmo pra todos nós. Quem mais? Bom dia. Sábado. Aí tomando chimarrão. É o Renner, se eu não me engano, né? Grande Renner. Bom dia pra você, meu amigo. Fechando então o nosso baú. E o baú com a força. Vamos lá. 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Fechando então o nosso baú. Daqui a pouquinho.
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0: 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E a temperatura, 10 graus.
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Começando com Jorge Matheus e o Matheus e Cauã.

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1: Como é que tá tua manhã de sábado? 7:25, bom dia, diga pra mim.
2: 6:30 da manhã,

0: Israel e Rodolfo, nessa manhã de sabadão. Você ouviu o Júnior Vila, o Henrique Diego, Henrique Juliano, Zé Neto e Cristiano, Hugo Castellari e os Agroboys. E começamos com Jorge Matheus e Matheus e Cauã. Este é o Sertão Encanto neste sabadão, dia 20 de junho, com as participações aqui. Vamos lá, bom dia! É o Giovanni de Lajado na escuta, um ótimo dia pra todos. Giovanni tá miosso. Alô, Giovanni, bom dia pra você também, hein? Bom dia, carioca. É a Maria Pelens, Lajeado. Tô na escuta, ótimo sábado pra você. Abração, ô Maria Pelens. Manda um beijão pra toda a família aí. Ela tá sempre ligada com a gente. Coisa boa. Bom dia, querido carioca. Manda uma música bem romântica pra galera aqui do Mercado Tradição, que já está na ativa. Alô, pessoal do Mercado Tradição, aê! Estão ligados, já cedinho. Bom trabalho pra vocês, bom sabadão. Fala, carioca! De Mussum pra Lajeado não deve dar muito, né? Como assim? E três, bom dia. Eu não entendi a pergunta, mas ele mandou um áudio aqui, vamos escutar.
1: Bom dia, carioca. Que feliz que é tu que tá de manhã cedo hoje em casa, né?
0: Sim. Nossa,
1: parabéns.
0: Obrigado.
1: Fazer de manhã cedo, acordar cedo não é fácil, né?
0: Verdade.
1: Na verdade, acho que ninguém gosta de acordar cedo, né? Eu também não. Mas como é gratificante saber que a pessoa pode levantar, pode acordar. Eu gosto de meter à tarde, né, na verdade. Mas não gosto de acordar cedo. Mas é bom saber que tu pode acordar cedo, realizar tudo, fazer tudo que tu queria.
0: É.
1: Satisfazer, sabe? Chegar no dia, bah, fiz tudo que eu queria, valeu a pena acordar cedo. Isso é gratificante, né?
0: Verdade.
1: Acordar cedo. Eu acho que eu vou conseguir ver vocês lá no shopping semana que vem, de repente. Não sei.
0: Ah, pode aparecer.
1: É pra ver a vista bonita ali que eu tenho aqui, onde eu moro agora.
0: Então tá.
1: Muito alto, muito bonito. Até que enfim parou de chover, né?
0: Um abraço. Verdade, um abraço pra você aí. Bom dia, quem mandou esse bom dia? Deixa eu ver aqui, o Kleber, ô Kleber, bom dia pra você.

0: Encanto e a hora 8:28.
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0: Muito bem, olha só, áreas de instabilidade ainda atuam na região na madrugada. Primeiras horas do dia mantendo aí a cobertura de nuvens e condições para pancadas de chuva isoladas no decorrer do período, rapaz. Olha só. No decorrer do período aí, olha só, gradativamente para o oceano, o avanço de uma nova massa de ar polar favorece a melhoria do tempo. Com o sol aparecendo entre nuvens, os ventos passam a soprar de quadrante sul, com intensidade moderada, impulsionando o ar frio e provocando o declínio acentuado da temperatura. A máxima hoje, gente, tá prevista para 15 graus, hein? Tá bom? 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
6: Positivo, copiou daí, galera?
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1: 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E a temperatura 10 graus.
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1: Opa, estamos de volta agora 21 para as 8. Como é que tá teu sabadão? Tô curioso, hein? 998-39-1001. Manda foto, manda vídeo, manda áudio. Como é que tá teu sabadão?
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1: E aí, vambora! 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Vambora!
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1: É hora de exaltar todos os estilos musicais que tocamos aqui na Encanto. E o melhor do sertanejo, claro que toca!
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1: 19 para as 8.
6: Vem pra cá, Hugo e Guilherme, teu segredo!
1: É Fernando e Sorocaba com Hugo e Guilherme!
7: Fernando e Sorocaba.
1: Bom dia!

0: Sorocaba.
1: Que honra, cara.
0: Valeu, as meninas.
1: Obrigado, maninho.
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3: Vixe.
2: É bom demais.

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1: Alô, Ezequiel, tá na estrada ligado no Encanto, bom dia.
2: Faz

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1: Quero mandar um abraço pro meu grande irmão Cebolinha. Alô, Cebolinha! Já no trabalho aí, ó. Ligado aqui.

0: estrelas. 8 em ponto, que bom estar com você. Você ouviu Felipe Araújo, Danilo e Davi, M. Thiago com Gabriel Gava, Traia Véia, Felipe Ferrari com Diego e Arnaldo, e o Fernando em Sorocaba com Hugo e Guilherme. Estão mandando bom dia aqui pra gente. Tem mais aqui, bom dia, quero pedir uma música agorizada do Crot. Música Eu Duvido, do Guilherme Benuto. Tá bom, quem é que tá mandando? Assina aí, assina aí. Que mais aqui, bom dia, Carioca, Radavelli de Vesfália. É Radavelli e tá indo em Vesfália, Guaporé, na escuta do sertão. Mandou foto aqui, ó, eu gosto de receber foto. Olha aí, rapaz, tá chegando. Show de bola, Radavelli, grande abraço. Obrigado pela audiência aí, hein? Faça como ele, manda vídeo, manda foto, manda áudio. E aí, que você está fazendo esse sabadão pra gente? Fala, meu amigo Carioca, obrigado por animar o sertão em canto. Beleza, bom trabalho pra você, meu amigo. Saudade dessa rádio que encanta. Ó, Pereira, grande abraço, Walter. Poxa vida, o carinho desse pessoal aí, ó. Carinho dos nossos ouvintes, ó. É uma coisa que a gente guarda no peito. 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
0: 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E a temperatura? 10 graus.
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Vambora! 8:08, apesar de ser sábado, Leonardo canta sextou.

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0: também o Gustavo Lima, o Leonardo, tudo isso nessa manhã gostosa. É sabadão, gente, sabadão dia 20 de junho. É o Sertão Encanto. O Alessandro de Oliveira tá com a gente aqui. Tem mais, o Ezequiel agradecendo, um abraço que eu mandei pra ele. Ó, Ezequiel, gente que agradece sempre a sua participação, a sua fiel audiência. Poxa, não tem coisa melhor que isso. Não tem mesmo. Obrigado mesmo, de coração, tá bom? Tem mais aqui, ó, participando. Mandaram um vídeo que eu pedi, ó. Mandaram um vídeo, deixa eu ver aqui o que é. Acho que estão falando aqui,
1: né? Tá, né? Puxando uma filhinha.
0: Pera aí, deixa eu botar de novo o vídeo, ó.
1: Dia, bom dia, bom dia, bom dia aos ouvintes da Encanto FM. Nós por cá, né? Puxando uma filhinha rumo ao Chile.
0: Opa!
1: Aí, ó.
0: Chile, cara.
1: Que a vida de chofer não é fácil, né?
0: É, rapaz.
1: Abraço a todos aí, Deus abençoe.
0: Ah, todos nós. E ele no comando contigo aí, sempre. O grande Maurício Flores Machado, mandando o vídeo rumo ao Chile, cara. Que legal. Mais um vídeo enviado, grande festa em Bocanão do Leão. Show de bola, Denise Cartesini, Boqueirão do Leão. Procissão de veículos, nove, depois missa. Queima de fogueira de São João. Quem gosta de fogueira, qual cidade tem tradição de fazer fogueira? Aí mandou um vídeo aqui. Vamos ver o que esse vídeo tá falando. Ó, cantando. Ô, Deni, cantando, rapaz. Valeu, Deni. Grande abraço. Quem mais aqui? Estão mandando um áudio. Vamos escutar essa galera que tá enviando pra gente.
2: Oi, Encanto. Aqui é a Yasmin de Lajeado.
0: Oi, Yasmin.
2: Quero concorrer aos ingressos do cinema.
0: Tá concorrendo.
2: Um beijo.
0: Ô, beijão pra você.
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0: A informação é de mais uma vez aqui. Aquelas interrupções que acontece no trecho da RSC 287 entre os quilômetros 96 mais 597 próximo ao acesso à Travessa Leopoldina em Santa Cruz do Sul. A atividade terá início a partir da 1:30. Detonações de rocha, tá, gente? Então, vai ter bloqueio de novo. Fique atento.
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0: 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E a hora? 9:27.
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0: A Câmara dos Deputados aprovou a medida provisória do frete mínimo que inclui a anistia aos caminhoneiros multados por bloqueios de rodovias após as eleições de 2022. O texto também estabelece regras para o transporte de cargas e prevê mudanças e multas e renovação de frota. A proposta agora segue para análise no Senado, onde precisa ser votada até o dia 16 de julho para continuar válida.
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0: 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E a temperatura, 11 graus.
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0: O som da galera. Daqui a pouquinho, o som que a galera gosta com a força Lojas Miller. 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Daqui a pouquinho, o som da galera.
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0: Vambora! É sabadão, sabadão, sabadão. A trilha sonora do seu fim de semana é aqui, na sua Encanto. E você está no programa Líder de Audiência. 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Ó, galera.
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0: Tá aí tua música, Márcia. 20 para as 9. Bom dia.

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1: Bom dia, alô, Alex Musoli.

0: que é? Fala pra mim, vai.
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0: uma Coca-Cola, o Júnior César, Fred Fabrício, Murilo Rufi, o Nando Moreno com Rio Negro e Solimões, a Maiara Imaraíso e o Guilherme Benuto com Luan Santana, no som da galera, fechando o Sertão Encanto. Mas antes, os últimos recados, galera que enviou o recado de voz.
1: Ah, bom dia, aqui é o André Flores de Itapera, Rio Grande do Sul. Eu gostaria de mandar uma música aí pra todo o pessoal aí que estão na escuta aí da rádio aí, principalmente pra minha irmã Márcia ali, pra Andresa ali, pra minha mãe aí, que mora aí em Cascata Savana, em Cruzeiro aí. Mas aqui é o André Flores, filho da Serenita Flores, que mora aí em Cascata Savana, em Cruzeiro aí. Daí eu gostaria de mandar uma música aí, beijinho doce pra vocês, se vocês têm aí na rádio ou não.
0: Tá bom, meu amigo. É, o beijinho doce é mais pro baú sertanejo. E já acabou o baú.
2: Bom dia, Encanto. Bom dia. LZN de Lajeado, tudo bem?
0: Tudo.
2: Quero concorrer aos ingressos do cinema. Tá na hora de ganhar, né? É, bora, verdade. Bora. Beijão.
0: Vai, beijão pra você também. Mandaram outro vídeo.
3: Meu amigo, olha aí, meu amigo. Ó. Não ainda... tem preço que pague essa paisagem aqui do Chile, ó. Você tá doido? Pena que os nossos ouvintes não vão poder ver, mano.
0: É verdade.
3: Se pudesse compartilhar, você tá doido, meu amigo, ó. É nóis, Rádio Encanto FM.
0: Show de bola, o nosso amigo que tá indo pro Chile. Já mandou uns vídeos aqui registrando a sua viagem. O Maurício Flores Machado, Maurício. Que legal, vou tentar colocar isso aqui nas redes sociais da Encanto. Tá bom, meu amigo? Grande abraço, boa viagem, Deus no comando. 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

0: 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E a hora? 9:02.
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0: O governo do estado entregou licenças ambientais para dois grandes investimentos no Rio Grande do Sul, que juntos somam mais de 2,6 bilhões de reais. Os projetos envolvem um terminal portuário em Rio Grande e uma planta de biodiesel em Cruz Alta.
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2: 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E a temperatura, gente, confira aí. 11 graus.
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2: Opa, vamos lá, 96, e aí, tudo jóia?

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1: Vamos lá, começar mais uma edição aqui do Vitamina. Então, tá bom, coloca aquele sorriso no rosto, positivismo na cabeça, porque olha, final de semana, o bicho pega. Aqui na sua Encanto, tem muitas promoções, tem invasão nas obras, Encanto na minha casa, ingressos pro cinema, tem pit stop, é muita coisa bacana em nossa programação. 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Vambora, vamos vitaminar.
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1: Começando com Cleiton, Romário, Zé Neto e Cristiano.
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1: 99, bom dia.

0: fazer aqui.
1: Tiaguinho, Tiaguinho, pensamentos intrusos, Shakira com Buna Boy, também a Manu Batidão, Eletro Rádio, e Cleiton e Romário com Zé Neto e Cristiano. O sol não mostrou a cara aqui em Lajeado, não, hein? Tá geladinho, não, e o sol? Na dica, olha aqui. Olha aqui, mandaram uma mensagem sobre identidade. Tá, depois eu vou, é extenso aqui, depois eu dou uma olhadinha, tá bom? O Jurandir, valeu, quero tomar um chimarrão escutando Jorge Matheus. Já tocou, falta a ver se a gente toca mais uma aí, tá bom? Valeu, meu amigo. Quero mandar um abraço pro Alex Busoli. Alex Busoli, uns papos meio estranhos. Aconteceu umas coisas meio estranhas no Brasil, né? Umas mensagens aí no eixo Rio-São Paulo, né? Em Curitiba, aqui no Rio Grande do Sul até aqui não, né? Umas mensagens aí. Daqui a pouco eu falo com mais detalhes, porque tá rolando aí na internet. E eu acho que abalou, meu amigo Alex Busoli. É, meu, eles estão nos observando, hein? 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
2: O Grêmio confirmou que não conseguiu chegar a um acordo financeiro para manter o volante Arthur no elenco. A direção afirmou que fez esforço dentro dos limites do clube, mas a negociação não avançou. O tricolor agradeceu ao jogador pela passagem e deixou as portas abertas para um possível retorno no futuro.
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1: 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E a temperatura 11 graus.
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aqui da sua Encanto. Lembrando que amanhã começa o inverno, hein? Muita gente dizendo aí, ah, esse frio aí é um inverno. Que nada, estamos ainda no outono. Logo, logo, amanhã, domingão, inverno começa, nova estação. 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Para exaltar os ritmos que tocamos aqui, e o pop nacional também toca. 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Rod Melim, Marcelo Falcão, 29 para as 10, bom dia.

É a Sabrina Carpenter, Wesley Safadão com Ronaldinho, Gaúcho, Ludmilla, Júlia B, o João Neto, Frederico, e também começamos com o Rod Melim, o Marcelo Falcão.

0: 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E a hora? 14 para as 10.
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0: Os Estados Unidos e Irã avançaram em um acordo para encerrar o conflito e os americanos suspenderam o bloqueio naval nos portos iranianos. O entendimento prevê 60 dias de negociações sobre o programa nuclear e outras medidas, mas ainda há dúvidas sobre a continuidade das conversas. A decisão impactou o mercado com a queda nos preços do petróleo e a retomada parcial do tráfego marítimo na região. 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
0: 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E a temperatura para você, Unifique, 11 graus.
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0: Opa, estamos de volta. Que bom.

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0: Doenchi, tá aparecendo aqui na programação, tá pintando. É. Aumenta o volume.

0: O Felipe Rodrigo e o Danche com ânsia até. Tudo bem? E aí? Vamos lá, gente. 998-39-101 é o WhatsApp pra você mandar aquele beijo pra quem você gosta. Participar, interagir com a gente. Não é só o WhatsApp que existe, não. Tem as redes sociais, Encanto 100.1, você não tem vários conteúdos lá pra você conferir. E também tem o nosso site, encantofm.com.br. Olha o Caqui. Fala aí.
1: Bom dia, meu amigo Carioca.
0: Opa!
1: Daí, como tá em Lajado aí, tem sol já?
0: Ainda não apareceu,
1: aqui
0: deixa eu ver.
1: Aqui não tem sol ainda, cara. Tá louco? É, vai buscar sol hoje, Carioca.
0: Tá estranho. Abraçar
1: pra ti aí, Carioca. Pra manda música também. Boa aí pro Caqui.
0: Valeu, Caqui. Agora tá em Nova Brécia. Bom dia, Carioca. Tudo bem? Manda uma música pra nós, a Diana de Boer. Dico Progresso, quero pendrive das tuas músicas. eu não vendo. Tá bom, Diana? Que mais aqui? Aqui é em BH, um solzinho gostoso, mas friozinho também, 19 graus. Beijo a todos, especial pra galera de Mato Leitão e a Simone Schwarzbold. Ô, Simone, em BH, Simone. Terrinha boa aí, hein? Legal. Aqui tem, tá em 11 graus. Deixa eu conferir se tá em 11 mesmo. Não, caiu pra 10. Né? Não, tá 11 graus. 11 graus. Bom dia, meu amigo Carioca, grande Carioca. Olha aí, ó. Olha os irmãos juntos, num carteado. Ontem na casa do Mano Nelson. Essa união nossa, além de irmãos, muito amigo um do outro. Um ótimo trabalho e um bom fim de mandou uma foto da confraternização da galera. Puxa vida, que legal. Amizade é tudo, né, Miguel? Amizade é tudo. 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
0: O ministro Gilmar Mendes do STF autorizou a retomada de processo sobre a chamada pejotização. Na primeira instância, nos tribunais regionais do trabalho, as ações que tramitam no Tribunal Superior continuam suspensas até uma decisão definitiva da corte sobre a contratação de trabalhadores como pessoa jurídica. Segundo o ministro, a medida busca reduzir o acúmulo de processos parados na justiça.
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0: Vamos lá, galera! É isso aí, a temperatura pra você! Encanto, a rádio que tá batendo bolão nessa Copa, hein? Vamos lá, conferir? 11 graus.
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0: Ludmilla, com uma versão bem bacana desse clássico do Cazuza, Exagerado, ficou bacana demais, hein? Juan Victor, Augusto Dávila e o Melô, peraí, aquele Melô do pau mandado, a Maiara e Maraíza, quem sente saudade sou eu, e no som da galera, o Alok, também com Ziba, Portugal, e The Man. 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
0: Falando de saúde, câncer de mama é o segundo tipo de doença mais frequente no mundo. No Brasil, é o que mais leva à morte entre as mulheres, de acordo com o Instituto Nacional do Câncer. A boa notícia é que mudanças no estilo de vida pode prevenir 28% dos casos no Brasil, como estima a revisão de estudos promovidas pelo Fundo Mundial de Pesquisa sobre o Câncer e divulgada este ano. Um dos hábitos prejudiciais que devem ser evitados é a ingestão de excessiva de álcool. Beber acaba aumentando as chances de ter câncer de mama porque altera os níveis hormonais.
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0: 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Vambora! 11 graus.
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2: Fabi de Estrela, toca aí Matheus e Cauã.
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0: Mar aberto, a hora e o lugar, hein? Bruno Mars, I Just My, o grupo Menos é Mais com Champanhe, Matheus e Cauã, Lauana e Lauana Prado com a Dimita aqui no som da galera. Pessoal participando com a gente, Williams Malte de Bento Gonçalves. Alô, William! Grande abraço pra você. Estão pedindo aqui o Toca Gustavo Lima, mandando bom dia. Quem mandou aqui? A Clarice Beck.
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0: A Argentina ativou um alerta nacional após o desaparecimento de uma fonte radioativa com césio-137 em um Instituto Médico de Rosário, gente. O material era usado em equipamentos de medicina nuclear e estava armazenado em um recipiente de proteção. As autoridades investigam como o item sumiu e quem teve o acesso ao local onde ele era guardado. Caso a fonte radioativa seja aberta, a Argentina pode viver um episódio semelhante ao que aconteceu no Brasil em 1987, quando catadores encontraram uma cápsula de césio-137 em Goiânia, no que veio ao se tornar

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2: 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E a temperatura, vamos lá conferir a temperatura para você: 12 graus.
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2: 11 para as 11, bom dia. Reta final aqui no Vitamina.

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0: Tá chegando o Nivea Team, Man I Need. Aumenta o volume, vai.

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1: Fechando aqui com Country.

0: tô apaixonado por esse som. Legal, fala carioca, tava ouvindo uma história de rádio agora às 10 horas, na Rádio Maristela em Torres, com João Guilherme e o Natanael. Sabe de quem falou, né? Não sei, cara. Deve ser do Heron, porque o Heron teve por essas bandas aí, né? O Heron já trabalhou em Torres, deve ser isso. Legal, é o Rubem Lopes, lá na bela praia de Torres. Mas tem que estar escutando a gente, ô Rubem. Deixa o João Guilherme de lado, meu bruxo João Guilherme. Fechou, gente?
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0: Simbora, meu povo! 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E a hora? 11:02.
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0: 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Vambora! 12 graus. 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
2: 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Litro do leite, em média, cotado em R$2,52. Saca de soja, em média, cotado em R$114. Saca de milho, em média, cotado em R$58. O quilo do suíno está cotado em R$5,54. O dólar está cotado em R$5,15. E o euro, cotado em R$5,90. O grama do ouro está cotado em R$692. 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
2: Fechou! Vem aí ele, o melhor do Brasil, Giovanni Gil, pra te fazer companhia, hein? A gente se encontra segunda-feira aqui na programação. Tchau, tchau.

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2: Bora, meu povo. E aí, tudo certinho? Sabadão, e aí? Tudo certinho? Bico na lixeira, abertura do feed. Então vamos pra cima, né? É, porque você já sabe, daqui pra frente é só pra trás. Vamos lá pra galera conferir aí aquelas mais queridas da programação eleitas pelo ouvinte, né? É um sucesso chamando o outro. 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Então, senhoras e senhores, é hora de convocar a seleção das eleitas pelo ouvinte.

0: Sensação Isa, tocando aí aos olhares dele, Larry's. Ei, Larry's. Vamos lá, né? As mais pedidas, as queridonas da programação. A galera mandando aquele alô, meu querido Machado. Vamos, Machado, vamos pra cima. É, sábado, meu querido. E o Alves? Como é que foi o bico na quinta roda aí?
1: Fala, Gil, meu querido. Bom dia, Gil.
0: Dia.
1: Como é que tu tá?
0: Tudo certo.
1: Depois da catequese.
0: Eita.
1: Foi, como é que foi aquele bicudo na lixeira ontem?
0: Meu Deus, quase se atrapalhamos. Quase que se atrapalhamos, meu querido. Tá louco? Mas tamo aí. Juntando os caquinhos. Mas tamo aí, tentando se recompor. Ai, é uma bacana. O Zil tem que falar tanta besteira. Eu não consigo acreditar nisso. Segue participando aí, 998-39-1001, pra mandar aquele alô, recadinho, pra você interagir, pra mandar aquele salve no sábado. Tá começando nubladão, né? Olha, diz que a friaca vem por aí, meu queridão. Então, vamos se aquecer, né? Vamos se aquecer ao som da Encanto. Sua trilha sonora, hein, meu querido? Bora, vamos! Vamos lá, simbora! Quem fala pra mim? Tá louco, meu! 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
2: It's 11:24 a.m.
0: Thank you.
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2: 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Tá friozinho, não é? 12 graus.
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2: 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A próxima, na quinta-feira, pode ser a sua, viu? 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Eu quero o Encanto na minha casa. 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Um abraço aí, Aline. Também o Lucas, o Luciano e a galera do Via Atacadista. 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

0: sim! Aê! Fazendo uma visitinha ao Edu, a Kelly. Ô, Gilmar, um abraço, meu querido! Vamos! 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Alô, Tati, toda a equipe, todo o corpo clínico. Um abraço aos médicos, galera aí da limpeza, pessoal da cozinha. Galera internada, melhoras, né? Vamos!
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0: Esse é o som de Daddy Twins com Mr. Know It All. Esse é o glorioso pedido da galera com as mais um sucesso chamando outro. Um abraço aí pra maninha Kátia, quem mais aqui participando? Eu quero a Encanto na minha casa. Um abraço aí pra Edna. Oi, Edna. Galera aí de Capitão, né? Tá ligadinha aí na programação. Valeu, Edna. No centrão aí de Capitão. Ainda quem mais? Partiu Progresso. Cauã e Regis. Valeu, turma. Olha aí, ó. Hã? A galera aí no... pra dar aquela voltinha. Ô, oh, Tiagão! Ai, zá, Tiago! Um abraço aí, turma das trilhas, hein? Ah, e o dia hoje tá aquele, daquele jeito, né? Tá com tudo. Olha ele, o menino, nosso querido Doutor Portão. Grande Ander. Vamos lá, excelente sábado. Olha aí, ó. Fogãozinho a lenha, comida no fogão a lenha. Tem outro gosto, mas... ah, garoto, tá bom. Ele também tá ligadinho lá na mais bela e linda praia gaúcha. Alô, Torres. É ele, nosso glorioso Rubão, grande Rubem Lopes. Ele também tá ligadinho. Quem é ele, o Giovanni Gil? Ele? Ele é Kaki, diretamente. Agora não tá mais em Teutônia, né? Tá em Nova Brécia, é isso? Alô, Kaki, fala comigo!
1: O Kaki tá na escuta, câmbio, câmbio, câmbio! Yo, Rádio Encanto, câmbio! O Kiki tá na escuta aqui também, cara. Quero uma música boa pra nós aí. Um abração pro nosso carioca, o Teta, pra todo mundo aí. Cadê o cara que fez aniversário de semana aí? Pagou a carne pra nós ou não? Ou vai pagar ainda?
0: Eu acho que ele vai pagar, viu, Kaki? Vai te preparando aí pra descer das Nova Brécia. Apesar que agora tu em Nova Brécia, eu não sei se ele não vai te pregar uma mentira, viu? Vamos embora, meu povo! Quem é número um? 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E a hora? 15 minutos pros vergonhosos.
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1: Vamos lá, turma! Bora, partiu pra dica de cultura. Olha, o prazo para o pagamento da taxa de inscrição do Enem foi prorrogado até segunda, dia 22 de junho. O valor é de R$85 e o pagamento é necessário para confirmar a participação dos candidatos, quem não tem direito à isenção. Combinado assim? É o dia 22, hein? 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
1: Bora, temperatura aí nesta manhã, quase chegando ao meio-dia, né? Vamos dar até uma atualizada, mas segue firme e forte a temperatura nesta manhã em 12 graus. Bom dia.
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3: Bora! Vamos lá, reta final, hein? Delas, as queridonas eleitas pelo nosso ouvinte. Pra galera que pediu, vai conferir de novo. É um sucesso. Chamando outro, meu querido. Vem! Quem? Tá louco, velho. 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Segue participando, mandando aquele alô. Vamos, Joel. Vamos, Joeli. Bora pro suquinho.

0: Foi-se embora! Esse é o Jota Quest com o eterno Tim Maia, hein? Com Acendo o Farol. E assim a gente finaliza as mais pedidas da manhã aí deste sábado. Pra você que tá comendo aquele lanchinho aí com a mamãe, aí no Lajeado Shopping, bom dia, viu? Um abraço aí pra galera que tá trabalhando, pra você que tá em casa, a galera que tá participando. Adriana Fac, de Arroio do Meio, também tá ligadinha. Oi, Adri, beijão pra você. Obrigado aí pela audiência, pela companhia, né? Adriana Fac, gostaria de mandar música aí pra minha sobrinha, a Edna Fac, e todos os amigos na escuta. Tá bom. Abraço aí pra vocês, meu povo. Deixa eu ver quem mais aqui. O Caqui tá naquele chimarrãozinho. Vamos ver quem mais tá por aqui. O Carlos Arte, como é que tá, Carlinhos? Como é que tá a galera aí da bela e linda Roca Salles? Mas, ah, garoto, Carlinhos, fala comigo. E aí?
1: Bom dia, sou o Carlos Arte Roca Salles, quer participar dos ingressos de cinema. Forte abraço, bom
0: valeu,
1: fim de semana.
0: Valeu, Carlinhos. Ei, rapaz, Carlinhos Arte é aquele fiel escudeiro, né? Pra tentar faturar aquele parzinho de ingressos pro cinema. Gente, acabou-se, né? As mais tá de volta aí na segunda-feira a partir das 11 horas da manhã. Na sequência vem aí os vergonhosos da semana.
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0: 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E a hora? Agora, 12:03.
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0: Vamos lá, os principais portais de internet pra gente conferir aí. No Terra, o destaque, rapaz, que deu um pavor aí. A Defesa Civil Nacional confirmou aí que o sistema foi invadido por hacker e caso agora vai ser investigado. Isso aí você tem mais detalhes no site Terra. Vamos lá pro R7. Políticos, bicheiros e Interpol. Entenda a rede formada por Vocaro para expandir o Banco Master. Nossa, rapaz do céu, cada dia essa... Nossa Senhora. Vini Júnior vira o cara e participa aí de 10 dos últimos 12 gols do Brasil em Copas. Mas, ah, Vini, hein? Será que a Virgínia viu tudo isso? Então aí, os principais portais de internet, informações pra você. 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
0: Vamos lá, temperatura nos vales. Agora já no início, no comecinho da tarde deste sábado, tempo segue bem carregado, bastante nuvens, nubladão e a temperatura cravado, 12 graus.
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0: Epa! Vamos lá, meu povo! Beijos, Giovanni Gil. Anota aí pra te anotar, anotadinho, tá? Encanto. O quê? O quê?
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0: Muito bem, senhoras e senhores. Adriana é Fachini, né, Giovanni Gil? É Fachini, não Faqui. Valeu, Adri, um beijo pra você. 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
2: E aí, minha gente, tá chegando! É o momento de você esquecer o que deu errado. É o momento de você pegar a energia lá do fundo e você jogar pra todo mundo. É ou não é? Como é que é a tua energia hoje, papel? Seja bem-vindo!
3: 220.
2: Ó, tem um fio terra?
3: Não, tá dando choque.
4: Eu acho que é trifase.
2: Tá dando choque. Você, Giovanni Gil!
5: E aí, tudo certinho, Tentinha? Tamo aí. Tamo a 220.
2: Caraca, não minta. Quantos copos ontem? Se você pode falar.
3: Quantos copos?
2: É.
3: Cara, ontem eu não bebi. Pra não dizer que eu não bebi.
2: Tá na solta aquela vinheta que solta. Aleluia!
3: Não, tô, mas eu bebi. Bebi uma cachaçinha produzida pelo meu grande amigo de rádio, Rangel Felipe.
2: Olha aí.
3: Uma cachaçinha de limão siciliano. Como é que é?
4: Siciliano.
3: Siciliano.
4: Olha aí.
3: É
4: da Tidilha.
3: É, pois é, cara. Eu gostei muito.
2: E você? Eu, Felipe Damoim. Dormiu bem?
4: Muito bem. É, curiosidade, é cachaça ou é licor?
3: É o licor. Licor. Isso mesmo. Licorzinho. Licor.
4: Eu tava achando estranho, cara. Uma bebida que não é doce. Ele só quer vinho doce.
3: É, isso aí.
6: Nós temos um ouvinte que é o Marcos Werner. E o Marquinhos também faz
2: verdade,
6: muito esse licor.
2: Eu ganhei.
6: É, ele faz esses licores
2: aí.
6: E da última vez ele também fez um licor de limão siciliano.
2: Uma vez eu vi na internet, o pessoal botou uma cobra na cachaça e tomava
3: que
2: cachaça.
3: Cara, eu já vi um lugar que tinha uma cobra dentro.
6: Gente,
3: eu só não
6: quero ver, eu quero ver. Mas tchau, tem muita gente que bota numa garrafa, mas é com álcool, cuidado.
2: Não, né? Mas é verdade. Cachaça com a cobra. Você nunca viu isso, Charlotte?
3: O pessoal toma.
2: Toma isso.
4: Meu amor, a cobra tá morta?
2: Sim, aí ele bota tipo em conserva e a cachaça, o pessoal toma.
4: Ela tá mole?
2: Sim.
3: Por que tu quer só beijar?
2: Hoje é dia internacional da criança africana.
6: Olha aí.
2: Hoje
3: ai, meus primos.
2: Ah, é? Tem os que dançam, gente, é verdade, tem as músicas bem legais que eles dançam.
4: Os que
6: sim,
4: dançam.
6: O Waka Waka.
2: O pessoal africano lá, umas crianças.
3: Os índios também dançam. Olha, amigo, os alemães. Os alemães também dançam. Até os gaúchos dançam lá.
2: Mas eu tô dizendo
3: aquela dancinha em cima do pau lá, com o meio lado lá.
6: Da chula.
4: Eu digo mais, tem uns que dançam, uns que caminham, outros que comem, outros que dormem.
2: Verdade.
3: Ai, ai, ai, ai.
2: Hoje é dia da.
3: Tu não entendeu. Essa tem que estar nos vergonhosos.
2: Tem, tem as crianças lá.
4: Ô, Gil, tu não fica com inveja?
6: Não,
4: deles?
6: Cara, eu só acho assim.
2: Eu vou achar
6: tenta,
2: o nome deles.
6: Tenta, vamos fazer o seguinte, vamos combinar o seguinte.
2: O quê?
6: O abobado, o burro do programa sou eu. É.
2: Não,
6: eu manco.
4: Mas os personagens.
2: É. O pessoal entendeu, gente. O tem abobado, um Insta.
3: Essa tem que ser vergonhosa.
4: Tá querendo roubar o lugar do Gil.
2: Não é isso.
3: Eu e Gil, o abobado sou eu.
2: Vocês não
6: estão. Analfabeto sou eu, tô nesse lugar.
2: Gente, vocês não estão entendendo. O pessoal de casa que tem aquele Insta das crianças africanas que dançam as músicas, que é bem legal.
3: Ô, meu, a Shakira levou pra apresentação da abertura da Copa.
6: É. Segundo o Heron, não era a Shakira.
4: Esse aí? Não era, não.
2: Mas tem o nome deles aí, gente. Eu não sei. Heron Felipe Dalmolin.
4: O meu corpo está no trabalho, mas a minha alma já está na próxima folga. Teta Rodrigues.
2: Ah, é, eu tô de folga fim de semana.
6: O Heron tá profetizando as frases.
2: Verdade,
6: do
2: velho, olha aí.
6: Pelo amor de Deus. Não, não, agora eu vi
4: mas
6: que
4: eu não
6: tá
4: sei
6: louco,
4: de nada, né? Tá?
6: Tu sabe, cara, deu ruim de novo.
2: O que deu?
6: Calma, a música.
2: De novo,
6: gente. Ah, cara, eu vou fazer o quê? Aí não. Diz. Não, cara, ela tá trabalhando na loja e aí
4: uma
6: o cara.
4: Frase já, agora?
6: O cara falou uma frase pra ela. E o cara disse assim pra ela: você deve ser muito disputada, né? Daí é uma música assim. O cara falou uma frase pra ela. E o cara disse assim pra ela: você deve ser muito disputada.

0: Ah, vai gastar a boca.
1: Eu não tô falando.
0: Vai gastar a boca, meu.
1: Eu não tô falando.
2: Se for assim, vou gastar a boca, mas se for chute a gol, eu vou morrer de
3: fome. É, vai ficar a ver o navio.
1: E aí, Gil?
3: Cara, eu peguei um link.
1: E aí?
3: Peguei o link do Papael.
1: Ah, link?
3: Essa é, link. É daquelas do Papael, é curta, é boa.
1: Ah,
3: é? E pra quem não conhece, é nova.
1: Tá e bom? Aí, o que que aconteceu?
3: Cara, um jovem passou na frente da igreja pra falar com o pastor. Aí diz ele: pastor, pastor, eu estou procurando uma namorada e não tô conseguindo, pastor. Aí o pastor disse: meu filho, tenha calma, pois a vitória já é sua.
1: Olha aí!
3: E aí o jovem responde: puxa, pastor, não dava pro senhor me arrumar uma outra? Eu acho a vitória tão feinha.
1: Aí o cara no motel com o amante, né?
3: O Tetas Love.
1: E amante e a
0: como é que é isso, Gil?
3: O Tetas Love.
1: E amante não era nada mais, nada menos que a melhor amiga da mulher.
3: Ah, meu Deus.
1: E aí ele tá lá no bem numa boa. Chega uma mensagem no celular dele.
0: Ai, meu Deus.
1: Aí a amante: quem é, amor? Oh. Aí ele bem com aquela cara de sim, de preocupado.
0: Assustado.
1: Ah, não é nada mais, não é mesmo, mas assim, é minha mulher. Ela disse que vai chegar tarde porque está contigo no cabeleireiro.
3: Isso aí é bala trocada, hein?
1: Ô, gente, e um amigo meu que encontrou um crocodilo que fazia...
3: Meu Deus!
1: Que fazia pedidos.
3: Meu Deus!
1: Crocodilo que fazia pedidos.
3: No lago, no lago.
1: Como assim, meu?
3: No lago esse crocodilo.
1: Sim, aí fazia pedidos, ele pediu...
0: Não aguentar a paulada?
1: Não é essa aí, é outra.
3: Quero ver ele se virar agora.
1: Mas aí... o papai tá te desconcentrando. Não, meu, esse crocodilo fazia dizendo assim, o crocodilo Dandy. Como é que é? É Dando.
3: Isso,
1: o crocodilo Dando. Aí. Eu sou o crocodilo Dando. Você tem 3 pedidos, Giovanni Gil.
3: Boa!
1: Aí o Giovanni Gil pediu uma casa nova.
3: Isso, pedi pra morar lá no alto do parque.
1: Isso!
3: Isso!
1: O segundo pedido, ele pediu 2 milhões na conta.
3: Isso! Eu pedi 2 milhões pra botar na caixa.
1: E o terceiro e último pedido, ele disse assim, bem baixinho no ouvido do crocodilo Dando:
4: por favor, eu queria que o meu pinto.
3: É isso.
4: Arrastasse no chão.
3: Isso.
1: E aí, e aí? O crocodilo mordeu até o joelho, as pernas dele.
3: Quando é boa, é boa!
2: Olha, o Teta.
1: O quê?
2: O Teta. Não, vocês nem notaram. Parabéns, o Teta.
1: Ele interpretou.
2: Não, a propaganda que ele fez do Gil, não viu? Vai até o joelho.
3: Ô, Eron, tu reparou, Eron?
1: Cada um pra
3: mim.
1: Ah, vai ficar velho comigo. Papai, é você?
0: Venha! A piada é boa, é nova, é curta. E uma das três não é verdade.
1: O que que não é verdade?
0: Uma das três, é boa, nova e curta.
1: Não entendi, mas tudo bem, vamos embora.
0: Não entendeu?
1: Não entendi.
0: Eu disse que a piada é boa, a piada é nova e a piada é curta. E uma dessas três coisas não é verdade.
1: Ou ela não é curta, ou ela é nova, ou ela não é boa.
3: Então, tem que decifrar.
0: O senhor é que sabe.
3: Isso. Tá bom.
0: O Teta tocou a campainha na casa dele, ele foi abrir a porta, duas freiras.
1: Duas freiras?
0: Isso, duas velhas.
1: Irmãs?
0: Boa tarde, nós somos as irmãs de Cristo. Viemos lhe pedir um ajutório. Eles não tentam, credo, como vocês estão conservados.

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1: Pois é, pra te ver, quando nós era mais novo, eu e meu irmão, a mãe trabalhava, nós ficava sozinho em casa, daí a mãe olhava pra nós e dizia assim, antes de sair de casa, ela, nós dois na sala, ela olhava pra nós dois e dizia assim, você cuida do seu irmão, tá? Porque seu irmão é retardado. E a mãe saía trabalhar, ficava nós dois em casa, olhando um pro outro, não sabia qual dos dois era retardado. E até hoje nós não sabemos qual que é o retardado. Nós ficava se cuidando, um cuidava do outro.
2: Essa história aí parece...

0: é verdade. Os dois.
1: É, eu acho que é na Barra do Guaporé.
2: Acontecia eu e meu irmão, acontecia isso.
3: E atenção, minha gente, tá chegando aqui, ó, qual é o assunto, Zé?
0: Muito bem, finalmente posso falar, não é informação, é poesia.
3: Olha aí!
0: Pena gingada veia, mas...
3: Olha o índio!
0: Rapaz, eu chego e me espaio.
3: Meu Deus! Tu tem que dizer, eu chego e represento.
0: Não, eu sou da cultura gaúcha.
3: Ah, entendi, entendi.
0: Esse Rio Grande que eu amo.
3: Olha isso. Não, se emociona, cara.
0: Da terra guapa que sorveu sangue de esmaragato e chimango.
3: Pega o lenço atrás da bunda dele. Um
1: minutinho, tá.
3: É um lenço vermelho.
1: Só um minutinho, os lanceiros, não vai falar dos lanceiros?
0: Os lanceiros foram degolados.
1: Índio, toma aqui o lenço vermelho, meu. Índio.
3: Degolou por quê?
0: A luta. Nessas brigaiadas, traição, uma barbaridade.
3: Foram traídos.
0: Tivemos luta contra os argentinos, platinos, uruguai.
3: Você venceu todas?
0: Não, porque eu não tava lá.
3: Ah.
0: Mas o meu papel não é trazer lembrança de guerra, e sim de sentimento.
1: Mas que bonito. Cara, o cara tem a coisa nata, né?
3: Você tem que anotar essa frase, se você conseguir repetir ela, índio.
0: Eu não consigo.
1: Ele foi muito momento de sabedoria.
0: Na verdade, umas canha brava, umas canjerina. E o verbo solta a palavra, fica faceira e esvoaçante.
3: Boa,
0: vamos?
3: Gostei.
0: Vamos declamar?
3: Vamos!
0: Então abre essa gaita, gaiteiro.
3: É o dele.
0: Eu acho que vocês vão se emocionar com essa poesia.
1: Violão. Não, mas isso aí não é o, é o seu violão.
3: O som é dele, ele fala.
0: Começa
3: que
0: mais ou menos assim.
1: Ele falou gaita.
0: Faz não, não é. Um tempão que eu não piso nesse ambiente. Tô vendo uns rostos conhecidos e uns diferentes.
3: Olha que lindo.
0: Depois de um fim de relacionamento.
3: Oh.
0: Eu precisava disso e nem sabia. O GPS do meu sentimento me largou na Boteco Terapia.
1: Olha aí, GPS, já ouvi falar isso aí.
3: É GPS.
0: As moto fazendo vrum.
3: Tem isso aí?
0: As gata mexendo o bumbum. O sono 12 torando. Patucundum, patucundum.
3: O que é isso?
0: Não largo mais isso de jeito nenhum. Uou. Que saudade dessa bagaça, desse clima de boteco, da cacheta, das cachaças.
1: Conheço aí, cara.
3: Eu também.
0: Cachorro caramelo me perturbando.
3: É do Baitaca?
0: E líquido gelado espumando no copo americano. Patucudum, patucudum.
1: Eu conheço
3: aqui, ó, tá aqui.
1: Cara.
3: Olha aqui.
1: Ó.
3: Escuta.
1: Aí.
0: Vaneirão sambado.
3: Não, é pagode.
1: Pagode, meu.
3: Índio, tu sai dessa pagode, pega na minha mão, quer ver, ó.
0: Vai embora. Faca.
3: Olha aí, ó, quer ver?
4: Tô vendo os rostos conhecidos em diferentes.
0: Quem é esse? É Rogério Magrão?
3: Não!
1: Alexandre Pires, meu
3: Deus.
0: Grande Zeque do Sol.
1: Não é o Zeque, cara. Isso aí é o Alexandre Pires.
3: Isso, mineirinho. Você que tem música nova.
1: Isso aí.
0: É.
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0: Asa, galo velho. Esse é o Teta Rodrigues passando a frente do espelho com um espanador no braço. Aí está, galo velho.
1: Ai, galo velho.
0: Ganador, galo
1: velho. Velho, galo velho.
0: Cara, eu fico pensando, pobre desse ouvinte, os ouvintes aí.
3: Coitadinho, cara.
0: Escutando nós falar essas asneiras.
3: Mas tem gente que gosta disso, ninguém mais quer saber de coisa boa. Ah, viu, gente?
1: Como não quer saber de coisa boa, não? Coisa ruim, ô
3: burro. Calma, meu. Porque aqui a gente fala coisa não é tão boa, mas que faz as pessoas dar risada.
1: Bom.
3: Quem tem aí uma piadinha, Gil, curtinha, vai.
0: Cara, dois amigos conversando, cara, eu não curto festa de casamento. Ah, é mesmo? Mas por quê, meu? Ah, é que as minhas titias, elas ficam falando, o próximo vai ser você, o próximo vai ser você. Putz, é brabo, cara, é muito chato isso, mas eu tenho um jeito de você mudar tudo isso, meu querido. Ué, mas como? Como assim? Eu quero saber. Não, quando elas começarem a dizer isso aí, você faz a mesma coisa que eles fazem
3: nos
0: funerais.
3: O quê?
0: A próxima vão ser você.
3: Ô, gente, eu fui num enterro, né, de um amigo meu que ele era médico do coração. Como é que é isso?
5: Cardiologista.
3: Isso, o pessoal enfeitou todo. Olha que lindo, gente. Até me emociona. Ele enfeitou, o pessoal enfeitou todo o enterro do homem de coraçõezinhos,
0: isso,
3: assim.
0: Isso.
3: Porque ele era cardiologista. Claro.
6: Que bonito. Eu já vi, já sei onde vai parar isso.
3: Eu quero saber quando meu amigo ginecologista morrer.
0: É, mudou. Aí agora o urologista.
3: Isso, o que que eles vão fazer lá?
5: Cara, o pão duro do Gil, cara, recebeu uma ligação do
0: contato. Ah, cobrar, eu não aceito.
5: De um suporte de internet. Aí, o senhor Giovanni Gil Maria?
0: Isso.
5: Estou ligando aqui para saber se você quer uma oferta de Wi-Fi que a nossa empresa tá disponibilizando para você.
0: Isso aí.
5: Aí o Gil respondeu, não preciso. Mas o senhor Gil, nós temos o melhor preço. Que vocês têm o melhor preço.
0: Isso aí,
5: claro que temos. Qual é o seu fornecedor atual? Aí o Gil respondeu: é meu vizinho.
0: Cara, essa aqui, o Paulinho, essa Paulinho lá de Arroio do Meio, essa aqui ele me contou mais uma do paieiro, né, cara? Tá louco. Dizem que se tomar leite dá muita, mas muita força. E aí o paieirinho não é que tomou o leite, cara. E aí ele foi lá e tentou empurrar uma parede. E nada.
3: E aí?
0: Empurrava e nada.
3: E aí?
0: Ah, não. E aí ele se indignou, ficou chateado. Aí ele foi lá e grudou 1 litro de cachaça. Sabe o que aconteceu, gente?
3: Ah.
0: A parede se moveu sozinha.
5: Boa! Aí o Gil, cara, tava discutindo com a mamusca.
3: E aí?
5: Aí a mamusca. E tu, tá pensando em quem, hein? Tá pensando no quê?
0: Olha aí.
5: Aí o Gil olhou bem inocente assim, mamusca, eu tô pensando numa cervejinha bem gelada.
0: Ah, isso é verdade.
5: Aí a mamusca, tá pensando nisso? Eu pensei que tu tava pensando em mim.
0: Olha aí.
5: Aí o Gil respondeu mais inocente ainda. Oh. Mas era justamente tio, tu tava indo buscar a cerveja.
3: Oi, gente, olha só, uma vez os gringos estavam lá no interior passando depois da venda da sua Kombi cheia de frutas que eles passavam no interior vender, né?
0: Isso,
3: vendia tudo que é coisa, né? Você na volta a gente podia parar numa comunidade aí que tem aquelas festas.
0: Isso.
3: E a gente poder fazer aí um festão, né?
0: Isso aí.
3: Aí passaram boa, 50 boa, pila a cabeça ali.
0: 50.
5: Como
3: não,
5: assim?
3: 50 pila é muito caro, não dá.
5: Não.
3: Aí passou 30 pila a cabeça.
0: Olha aí.
3: Não dá, muito caro.
0: Como?
3: E aí chegou em mais uma, 10 pila.
0: Ó. Oh.
3: Você ganha o frango, você paga o frango e o vinho à vontade.
0: Olha aí.
3: Olha, é aqui mesmo, 10 pila, né?
0: Pô, por tesão, velho.
3: Paga o frango, 10 pila e ganha o vinho à vontade. E aí o pessoal entrou, os três amigos lá.
0: Foi ali em Coronel Pilar, eu tava nessa.
3: Foi aí, o pessoal entrou, aí na volta, aquela vinharada, comeu galeta. Aí começou a descer as curvas.
0: Isso, assim, embora, e o frango subia.
3: E aí começou a dar aquele embrulho, o papel no estômago. Meu Deus do céu. Só que o pessoal ia fora e falava, como é que se diz aquela palavra? Chamava o Hugo, né?
0: Isso.
3: Só que eles botavam os dois dedinhos na frente, assim, ó. Pra chamar o Hugo, papel.
0: E aí?
3: E sabia disso? Aí um colega perguntou, mas por que que faz isso?
0: Isso.
3: Os gringos, né? Com os dois dedinhos na frente, só vomitando o vinho.
0: Uh-huh.
3: Ele disse, não, é com o frango nós pagamos.
0: Vagabundo.
5: Na hora do almoço, cara.
3: Estou, papai.
5: Vamos botar um pouquinho de paz aqui na história. A piada é o Teta e o Carioca amiguinho.
0: Tá bom.
5: Dois advogados, eles se formaram e montaram um escritório junto, bem amiguinho.
0: Isso.
5: Aí, estavam faturando, indo bem.
3: Aí,
5: escritório
3: aí?
5: Da advocacia.
3: Advocacia.
5: É isso que eu disse. Aí foram pro boteco, os dois advogados foram no boliche tomar um trago. Chegou lá, o Teta diz, vamos, peraí um pouquinho, vou ter que ir ali no escritório, eu esqueci a porta aberta. E diz o Carioca, tá, mas o que tem? Nós dois estamos aqui.
0: Vamos seguindo,
6: chega de bobagem. Vamos com informação importante. Telmo Cravassos, praia italiana, cobra entrada e proíbe guarda-sóis.
0: Sim, mas como?
5: Como assim?
7: Então, meus amigos, boa tarde.
3: Seja bem-vindo, Telmo, acalme os ânimos.
7: Meu nome é Telmo Cravassos, sou agitador cultural.
5: Por que Cravassos?
7: É o sobrenome.
3: Tu quer saber?
0: Uepa! 1-0, Pedro! Pode demorar, amor!
2: ouvindo.
3: Ai, também, cadê esse
7: apicado? Sinto-me desconfortável.
2: Não, cara, hoje desligado, tá louco?
7: Não, não, a gente não vive só de vitória.
6: Isso aí.
7: Se vocês quiserem que eu saia, eu vou lá conversar com o Gabi.
2: Não, senhor Cravasso. Ô, senhor Cravasso.
6: Gabi, tu te identificou assim um pouquinho?
7: Nós estamos envolvendo uma amizade.
2: É Gabriel, não é Gabi. Gabriel. Vai, seguindo.
7: Então, praia na Itália passou a cobrar. Na verdade, vocês são. Acho que vocês são péssimos em geografia. Se eu disser a Sardenha, vocês se localizam?
3: Ah, já comi muito esse latado.
6: Não, aquilo é sardinha.
2: Não, meu. E tu sabia que as baleias se alimentam só de sardinhas?
6: Ah, é? Tinha.
2: Só de sardinhas.
3: Olha, eu boto com pepita ou é sacanagem?
2: Não, não, elas se alimentam só com sardinhas, as baleias. Só
3: é,
2: com
3: é
2: sardinhas.
3: Que elas abrem as latas? Que elas abrem as ai, essa foi embora.
2: Vamos seguindo,
7: Delmin. Posso continuar?
6: Isso, continue, Delmin.
7: Vou tentar passar a informação.

0: vazando gás aí.
1: Ele vai passar mal.
2: Que hora é isso, cara? Tem que pegar essa risada.
0: Sabe aquele balão? Aquele balão que quando tá furado? Fica só igual.
1: Meu, vai, seguindo, Thelmo.
2: Faltava essa risada
1: deu,
2: pra mim.
1: Deu, Thelmo, vai,
3: então,
1: Thelmo.
3: A Sardenha é uma ilha ali na ponta da bota, perto da bota da Itália. Aham. Pertence à Itália, a ilha da Sardenha tem uma praia chamada Punta Molentes.
1: Olha, Punta Molentes.
3: Essa praia é uma praia pública, muitos turistas visitam no verão europeu.
2: Deve
3: tem
2: ser ali, Bombinhas.
3: É linda, é parecida com Bombinhas, inclusive, muito linda. Banhistas de 10 a 65 anos agora estão proibidos de usar guarda-sóis.
1: Tá, mas e
3: estão cobrando ingresso, o governo municipal lá das comunas, que eles chamam, está cobrando ingresso para entrar na praia, o que é uma coisa que está gerando uma polêmica enorme.
1: Espaço é público, né?
2: Não é Bombinhas ou Bombas?
3: Não, há uma diferença. Bombinhas também está em discussão, é polêmico, mas é a entrada de automóveis no município ali.
1: Entendi.
3: Praia não pode ser praia privada particular, né? As praias são públicas, você não pode cobrar ingresso de praia.
1: Mas tem umas
3: a não
1: que...
3: ser que mudem na Constituição.
1: O que acontece, por exemplo, lá em Jericoacoara.
2: O que o pessoal faz lá?
1: Lá tem uma taxa. Não. É uma taxa de
3: para
1: proteção.
3: Não,
1: é uma a taxa de proteção ambiental.
3: Então, é sob essa bandeira que está se tendo essa polêmica. Porque
2: na Noronha também, né?
3: Porque essa bandeira, ela engloba, vamos pensar, pode ser uma coisa boa, mas também pode ser malandragem.
1: Pois é, exato.
3: Justamente para alguém fazer o que não poderia pela Constituição, que é privar as pessoas direito de ir e vir. É como trancar uma estrada, você não pode.
2: Isso aí, tem que deixar passar.
3: Exato. Então, nessa praia, começaram a cobrar justamente porque entrou tanta gente e começaram a destruir a praia. E aí querem cobrar guarda-sóis, então proibido usar guarda-sóis entre 10 e 65 anos, ou seja, só crianças e idosos podem. Justamente eles estão tentando fazer que as pessoas não vão mais, que não fiquem ali, para que a vida marinha, para afastar as pessoas, para que a vida marinha possa viver.
1: Claro.
3: Aí, obviamente, já vem pessoas dizendo: "Vou alugar uma criança, vou alugar então um idoso". Ao invés de alugar um guarda-sol, alugue um idoso.
1: Sim.
3: E aí você consegue.
1: Aí vem um combo junto ali, né?
3: É uma polêmica
2: isso aí. Mas tudo bem, beleza, mas tem praias que já estão mais ou menos fazendo isso.
3: É que lá teve um incêndio florestal também.
1: Então
3: devastou, causou muito problema.
1: Então provável que seja uma taxa de lei ambiental.
2: Se o papel pudesse ir numa praia, sabe qual praia que o papel ia?
1: Qual?
2: De nudismo.
1: Ai, não.
2: Tu sabe, por acaso? É a praia do mole.
3: E pra te encontrar lá.
2: Boa, meu, isso aí é amor, cara. Isso
1: eu
2: é
1: gosto
2: amor.
1: Dele.
2: Por que, gente? Que tu não experimenta, mulher?
1: Ah, sai daí, meu.
2: Por que tu não experimenta,
1: mulher? Vai que tu goste.
2: Ah, sai daí.
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1: 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Temperatura, tempo nubladão, neste sábado. E a temperatura tá em 12 graus.
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1: Vamos lá, seguimos com os vergonhosos momentos do Sem Censura. 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Um abraço aí pro meu querido Cebola e família almoçando aí no Lajeado Shopping. Vamos lá, Cebolinha!
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11: E aí, minha gente! Você já beijou uma boca que estava com algum bafo que você não gostou? É, você já deve saber disso, estamos chegando. Você já beijou alguma pessoa que tinha bafo, Caroca?
12: Não, que eu me lembre, não.
11: É. Você, não, Felipe da Molin?
13: Eu não quero falar da minha vida passada.
12: Não, não, sinal que já beijou.
13: Palavras suas.
11: Giovanni Gil, você já beijou alguma boca?
14: Não, que... não. Eu só conheci da mamusca.
15: Ah, não, o Gil não tem curiosidade.
16: Que coisa linda.
11: Seu Anigil, Gil, você nunca beijou da
16: boca? Parece o João de Barro, não, cara. Não, não, é o João de Barro.
15: Peraí, deixa eu perguntar a teta pra ele. Eu sei que tu nunca beijou isso, a gente já sabe.
14: Claro.
15: Mas tu nunca teve curiosidade.
14: Cara, nem isso.
11: Mentira.
14: Nem isso.
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18: Me lembra aquela piada, vou contar.
16: Isso, conta.
18: A expedição que foi lá pra Amazônia, conheceu os índios, que nunca tinha tido contato com a civilização.
16: E aí, como é que foi?
18: Aí levaram, então, um químico, um botânico, um cômico.
16: E aí?
18: Não é o que é o outro. Aí chegaram lá, o índio tava sozinho na selva, já se assustou, viu aqueles três branquelos ali.
16: Quem são vocês?
18: Aí os caras começaram a falar, calma, seu silvícola. Calma, silvícola.
16: Isso.
18: O senhor se acalme. Eu sou eu. Aí ele apontava assim, porque a comunicação, eu
16: mim, sou.
18: Mim sou. Em químico.
16: Em químico.
18: É, e o índio já se assustou. Ele falou, opa. Aquela cara que diz faca.
16: Eita, puxa.
18: Aí o próximo chegou. Qual é o outro que eu falei?
16: Biólogo.
18: Biólogo. Não, não era biólogo. Tudo é químico.
16: Botânico.
18: Botânico, esse é o último.
16: Isso.
18: Qual é o outro que eu falei?
16: Come.
18: Isso.
16: Cômico.
18: O segundo é mim botânico.
16: Mas foi o que eu falei.
18: O índio se apavorou. Aí o segundo outro. E mim e cômico. E o índio gritou, mim salva-cu. E saiu correndo.
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11: Quem tem piadinha aí? Vai, Gil.
14: Vamos lá, olha só, a vovó deu uma repreendida no netinho. Quem era o netinho?
11: Quem?
14: Gilzinho, por que você atirou uma pedra na cabeça do teu primo?
11: Meu Deus!
14: Ah, vó, ele me beliscou. Mas por que você não me chamou? Mas pra quê? A senhora ia errar.
16: Ué, boa, Gil! Boa! Aí o Gil, cara, o Gil não tomando um tragoléu no bar, né, cara? Aí entra um grandão lá, 2 metros e pouco de altura.
11: E aí?
16: Cara, não sei o que houve, se invocou com o Gil, cara. Se invocou, esbarrou no Gil e o Gil já ficou brabo. Aí o Gil chegou e apontou pra cara dele, sem nem titubear, como diz o velho Pumba. O
11: que ele disse?
16: Não teve medo, aqui, ó, meu. Olha, presta bem atenção, não se meta comigo não, hein?
11: É, vai ter batido.
16: Eu sei karatê, jiu-jitsu, kung fu, judô, taekwondo e de muito mais. Aí o cara assim, né, se espantou.
11: E aí?
16: Baixou a cabeça, virou as costas e foi embora. Aí o garçom se impressionou, né, cara? Com a coragem do Gil e chegou lá, bah, senhor. Você sabe tudo isso mesmo? Não, não, ele sim. E sem mais umas 18 palavras perigosas.
11: Opa! Ah, ô, gente, aconteceu um negócio lá com um amigo meu. Ele pegou o ovo na casa dele e só tinha a clara. No ovo, sabia disso?
16: Como assim?
11: Só tinha clara no ovo, sabia disso? É verdade, porque quando o galo foi fazer com a galinha, ele falou, não gema.
16: Ai, ai, ai.
11: Desculpa. Tu tá me remedando, papaião?
16: Não. Tá louco? Ele tá te indicando.
11: Arremedar? É feio.
16: Ele tá te indicando.
11: Ô, Caroca, ele tá imitando minha piada, a minha risada.
16: Eu tô cansado de contar piada nova aqui, ninguém dá bola. Eu vou contar, começar a contar as velhas agora.
11: Tá bom. Diz que as velhas são boas, né?
16: Depende, né? Se não tá muito usado.
11: Não, é isso, meu, a piada.
16: Vamos com a piada. Duas moscas estão na mesa de jantar, as mosquinhas, a filha, com a mosca mãe.
11: Aham.
16: Aí uma disse, mãe, o que tem pra comer hoje? E ela disse, hoje tem arroz com bosta. Ah, não, arroz de novo.
20: Minha frente, o cachorro da vizinha.
21: Eu desci com a minha moto quando dobrei a esquina. Avistei na minha frente o cachorro da vizinha.
20: Sai, cachorro! Sai, cachorro!
16: Au, au!
20: Ah.
0: Meu
2: Deus.
0: Mas onde é que tiram
22: isso?
2: Brincando FM.
22: Ai, meu Deus do céu.
23: Eu não entendi o que ele falou.
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2: Não, não, eu não tive um não na minha infância, sabe o que eu tive?
0: Ovelhinha.
2: Ai, saudade da minha ovelhinha, gente. Ai, que saudade.
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24: Oh, querido. Vamos à próxima informação. Charlotte nos fala sobre exclusivo. Levantamos o ranking de seguidores das esposas dos jogadores da Copa.
2: Olha aí, Charlotte. Oh.
25: São gavião mesmo, né?
24: Gente, que trabalho maravilhoso. Quero parabenizar a minha equipe, tá? Que me ajudou a fazer esse levantamento. Foram madrugadas e madrugadas à base de croquetes e à base.
2: Que legal!
25: Croquete?
24: Croquete. Você nunca levou um croquete?
2: É bom,
25: não,
2: cara.
25: Nem quero, nem gosto.
2: É bom demais, você pega o que sobrou e faz um
25: croquete. Tu gosta do croquete?
24: Eu tento. Café preto e muito croquete.
2: Eu gosto.
24: E aí a gente chegou a esse levantamento pra descobrir as maiores WAGs. Sabe o que é WAGs?
2: WAGs. Não faço ideia.
24: É um termo criado lá nos anos 2000 ainda, que significa em inglês, tá? Wives and girlfriends, ou seja, esposas e namoradas de celebridades.
2: Ah!
24: Então são as maiores esposas de jogadores que estão na Copa em termos de seguir no Instagram. Pois não é surpresa nenhuma que a Georgina, minha amiga e esposa do Cristiano Ronaldo, seja a mais seguida de todas. Aliás, ela tem mais seguidores do que todas as outras séries esposas do Brasil juntas.
2: Sim.
24: Ela está hoje com 73 milhões de seguidores.
2: Olha aí!
24: 73 milhões.
2: Inveja.
24: Vocês vejam que aquele goleiro lá, como é o nome dele? O Rosinha.
2: Sim.
24: Conseguiu, acho que deve estar com 9 milhões agora.
2: 9 milhões, isso
24: é um absurdo. Pois ela, mulher poderosa, tem 73 milhões.
2: Meu Deus do céu.
25: Meu Deus, cara.
24: A Virgínia, se estivesse com o Vini Júnior, aliás, já apareceu, não sei se é fake ou não, ela saindo com o goleiro da Nigéria.
25: É verdade.
2: Mas diz que ela...
25: O meu cara tem 3 metros de altura, meu.
2: Mas diz que ela tá com ele, gente. Diz que ele atirou beijo pra ela e tudo mais.
24: Tem gente dizendo que é fake, tem gente dizendo que é verdade.
2: É, diz que ele tá com o Vini ainda.
24: Se ela estivesse com o Vini, ela seria, então, a namorada de um jogador, e ela seria a segunda, com 56 milhões de seguidores.
2: Olha aí.
24: Mas como não é? Não está então na conta, tá? Tem 23 esposas brasileiras. Meu Deus, só 4 tem mais de 1 milhão de seguidores. Vamos a ela.
25: Eu já até sei quem é.
2: Quem?
25: A do Neymar.
24: Isso mesmo, Bruna Biancardi, que tá esperando mais uma filha.
2: Quantos filhos tem? 2, né?
24: Bem feito pro Neymar. Fica aí machistinha, danado, agora tá tomando uma filha atrás da outra.
2: Como
24: bem
2: é que ele
24: feito.
25: É só mulher, né, cara?
24: Vingança,
2: como é que
24: ele tem que criar filhas.
2: É, isso aí. Como é que ele vai jogar
25: no gente, como é que é? Aquele lance do consumidor passa por quê?
2: É, a fornecedor.
25: É pra fornecedor.
2: Como
25: não vai me xingar, Xalante?
2: É absurdo! Ô, gente, como é que pra jogar bola ele tá machucado e pra fazer filho não?
24: Então.
25: É por isso, cara, ele não tá jogando bola ainda.
24: Eu acho que faz sentido, ele passa mais deitado do que de pé.
2: Isso.
25: Que absurdo!
2: Que machismo! Oh. Vamos,
24: então, gente, só pra citar, Biancardi, a primeira, tá? A Caroline Lima, segunda, namorada do Léo Pereira, tem 5 milhões. A Duda Fournier, que é casada com o Lucas Paquetá, tem 2 milhões.
2: Olha
24: e a esposa do Endrick, a Gabriele, aquela que foi com ele ainda menor de idade pra Europa, 2 milhões de seguidores.
2: Olha aí, gente.
25: Pronto. Legal, gostei dessa matéria.
2: Charlotte, também gostei, viu?
24: Obrigado.
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2: Gil, vai uma piadinha, Gil.
14: Vamos lá, olha o Gilzinho. Olha, o Gilzinho chegou e disse pro patrão, chegou pra ele e falou assim: patrão, hoje eu faltei ao serviço. Aí o patrão disse: mas você estava doente, Gilzinho? Aí ele disse: não, me disseram que você foi pra noitada.
2: Ó, Gil,
14: e aí ele respondeu da seguinte maneira: doente de amor, procurei remédio na vida noturna.
2: Opa!
25: Essa música tá das minhocas.
2: Essa toca lá, papai, eu não toca.
25: Tudo Bito. E aí, duas senhoras, cara, duas senhoras tomando lá aquele chopão, né, cara? Aquela caneca grandona de chope, até que um lá no bar, né? Dele chope, até que uma senhora que cutuca a outra. Olha ali, aquele moreno de olhos verdes, ele não tira os olhos de ti.
2: Oh.
25: Aí a outra senhora, disfarça, disfarça, ele é meu médico, ele me proibiu de beber.
2: Gente, olha só, eu cheguei pro padre e disse assim, ô padre, você acha errado? Não sei se eu já contei essa aqui.
14: Não.
2: Não contei? Eu disse, não. Padre, você acha errado as pessoas ganhar dinheiro com a desgraça dos outros?
14: Olha
25: aí.
2: Cheguei e falei pro padre isso.
14: E
2: ele disse, não, irmão, eu acho que isso é errado.
14: Isso.
2: Isso não pode acontecer.
14: Não pode.
2: E eu disse, padre, devolve o dinheiro do meu casamento.
3: Sim, sim.
2: Eu tô feliz hoje, porque hoje é sexta. Nessa data querida, muitas felicidades, muitos anos de vida. Alô!
14: Só um minutinho.
2: Vinheta. Vai, Giovanni Gil!
14: Ei, Heron! Rapazes, vamos comê-lo!
2: Epa! Quanta
15: falsidade.
25: Gente, ele não gosta, cara. Ele não gosta.
14: O Carioca é um pilheiro também, porque ele falava toda hora dentro do bloco. Cara, ele não gosta. Aí a galera metralha de mensagem.
2: Não. Se a pessoa não gosta de uma coisa, não se deve fazer, gente.
25: Mas a galera adora contrariar as pessoas.
2: Não, mas não se deve fazer. Se ele não gosta, gente.
14: É que nem apelido, cara.
2: Não apelido. Se deve fazer.
14: Quando tu bota apelido numa pessoa e essa pessoa não gosta.
15: Não, só pra deixar claro,
25: aqui
15: tá?
25: Se paga.
15: Eu não vou aumentar uma mentira. Não é verdade que eu não gosto. Isso é pilha do Carioca.
2: Você gosta?
15: Eu não ligo tanto quanto muitas pessoas ligam.
2: Por quê?
15: Porque pra mim é o que importa.
14: Porque tu pediu pra mim não falar.
15: Porque o que importa pra mim na vida é o dia a dia. Não é uma data. Entendeu?
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25: Se eles avançar no torneio, novas partidas podem voltar a coincidir aí com o horário de trabalho. Embora seja comum que as empresas flexibilizem os horários ou reduzam o expediente durante a Copa, a legislação trabalhista não prevê folga obrigatória em dias de jogo.
14: Porque o Gil
25: ontem chegou pra mim assim.
2: E quem ele falou?
25: O Gil chegou, o Carioca, o chefe, no jogo do Brasil aí.
14: Eu posso sair meio dia?
25: Eu perguntei pra ele, tu foi convocado, Gil?
2: Vamos lá!
25: Então vai trabalhar, vagabundo!
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2: Quem tem o maior? Manda aí, gente!
14: Quer ver?
15: Ai, que delícia!
14: Eu vou botar na mesa! Peraí!
2: Não, vou botar
14: na mesa!
2: Não é isso!
25: O Teta tá mudando, cara.
2: Vocês não deixam ele terminar.
14: O Teta tá mudando.
15: Não, ele tá voltando a ser quem ele realmente
2: é.
15: Não é
2: isso.
25: Pelo amor de Deus, tu sempre leva pra esse lado, Teta.
2: Mas que leva, gente? Vocês não deixam eu terminar de falar.
25: Quer ver o tamanho aí, cara?
2: É o tamanho do fôlego, meu.
25: Ah, bom.
2: Manda aí o teu tamanho do fôlego, cara. Tá louco. Você vai ganhar, Aaron?
15: Não sei porque eu não tô acostumado a narrar, mas eu tenho fôlego.
2: Vai, tenta aí, vai lá.
15: Eu tenho fôlego.
2: Com vocês, vamos a campo.
15: Tem que ligar o cronômetro.
2: Eu vou ligar aqui. Atenção.
15: Mas tem que ser as ganhas, gritar, gol mesmo.
2: Gol.
15: Calma aí.
2: Aí. Atenção, com vocês, vamos até os Estados Unidos. Tem o nosso repórter, Heron Felipe Dalmolin. Como é que tá o jogo aí?
5: Gol! Ele falhou.
25: Nossa, ele ganhou,
2: 17, calma, vamos ver, 18. 20, 21.
14: Boa, já tá.
25: Chega, cara.
2: Olha aí. 27, 28, 30. Tá ficando azul, que é isso? 35 segundos.
25: Caraca. Vai ser difícil, que fôlego, Heron.
2: Olha aí, Heron, hein?
14: E agora?
15: Fala agora que eu tenho 62.
2: Ih, olha aí, gente. Homem.
25: Não sou eu.
2: Vai lá, atenção só um pouquinho, cara. Deixa eu botar aqui, calma aí. Calma aí. Iniciando. Ouvinte, vai soltando aí o teu grito aí.
25: Só se for gol do Flamengo, aí eu falo com mais empolgação.
2: Vamos. Vamos lá, gente. Flamengo está perdendo 5-1, mas tem mais um.

0: Aí.
1: Dezoito.
2: Alô, Samu.
1: 20. Eu não consigo saber se ele tá roxo.
0: Morreu.
1: 20, 27. Ô, gente, é preocupante que eu não sei quando ele tá roxo ou não.
0: Tu quis dizer o que com isso, Teta?
1: Mas é verdade.
0: Ele disse, quanto é que deu? Quanto é que deu?
1: Deu 27.
0: Quase,
1: cara. Tu deu quanto, Elon? 35. Gil, vamos lá. Vamos tentar, calma aí, Zé. Aqui.
2: Um longe do microfone, Gil, por favor.
1: Com vocês, vamos lá, até os Estados Unidos, o repórter Giovanni Gil.
0: Repórter não, narrador.
1: Isso.

0: são paramédicos.
1: 17. 17.
2: Ele, cara, tá vermelho.
1: 17 segundos, tá, gente.
2: Tá suando, olha a testa dele ali.
1: Ô, Gil, tu tá louco, homem. 17 segundos.
0: Tá bom, não, ele ia mais, eu sacanei. Desculpa, Gil.
1: Tá bom,
0: não,
1: mas
0: tá bom. Tá bom. Ia perder, tu acha? Quer uma segunda chance?
2: Não, não, não, tá bom, assim, tá bom, assim.
1: Ai, meu Deus do céu, gente.
2: Vai, teta.
0: Atenção,
1: então vamos botar aí, bota aí, vamos lá, gente. Deixa eu botar aqui. 1, 2, 3 e.
0: Vai!

0: 15 segundos.
1: Ganhei! Ganhei!
2: Aí!
1: O Herão ganhou, foi bem.
3: O Carioca foi generoso, ele deixou eu ganhar.
2: Foi bem, cara.
0: A gente mandou, a gente mandou pagar o Carioca, mas não sabia se ele tava ruim ou não.
3: Por que, Teta? Por que?
1: Ah, vai te catar, meu!
3: Explica melhor, como assim?
0: Não é isso, cara.
1: Escureceu.
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5: Ai, a cachaça tá fazendo esses estragos. Ô, seu Tita.
0: Ô, velhinho.
5: Sabe que aquele velho sem vergonha lá, o paieiro. O paieiro tomou uns goró, não tem mais o que inventar. Chegou ele pra mim e disse: ô, velho, você vai vir no meu chá de bebê? Eu digo, mas velho, tu não tem mais idade pra ter bebê. Daí eu digo, mas daí o que que eu levo? Eu perguntei pra ele. Daí diz o paieiro: olha, tudo que é pra beber pode ser cerveja, vodka, whisky.
1: Eu entendi.
0: Aí
1: duas mulheres conversando e aquela confidência de mulheres, isso, só mulheres sabem fazer. Ai, querida, meu marido me ama de um jeito diferente dos outros. E como você sabe? Não é que eu perguntei um dia, você me ama o quanto? Aí ele disse, eu vou caminhar e a distância entre nós será a medida do meu amor. Aí ela, e aí? Ah, faz 2 anos que ele não voltou mais.
0: Gente do céu. Aí no quartel, gente, sabia que no quartel aconteceu um negócio? Sabia que se chama pelo segundo nome sempre no quartel, né?
1: Ah, é?
0: E aí, soldado Heron Dalmolin, eu vou te chamar de soldado Dalmolin.
3: Tá certo.
0: Muito bem.
5: Isso aí.
0: Giovanni Gil.
5: Bam.
0: Eu vou te chamar de apenas Gil.
5: Olhinho.
0: Soldado Gil. Altemir Soares, soldado Soares.
3: Boa.
0: E aí ele pediu pra mim, como é que é o teu nome? O sargento,
5: isso,
0: né?
5: Isso.
0: E eu disse Leonardo Paixão. Muito bem, soldado Leonardo.
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0: Ei, Gil.
1: Olha só, cara, o Cazé tá mostrando aí. E, cara, tem uma outra coisa que tá acontecendo.
0: O que que tá acontecendo?
1: De inédito.
0: O quê?
1: Inusitado.
0: O quê?
1: Nesta Copa.
5: Olha.
1: O Neymar, cara, o Neymar. O Neymar é o primeiro jogador de futebol mundial a disputar a Copa do Mundo on home office.
0: Não.
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0: Muito pensante, Heron Felipe Dalmolin.
3: Se você me vir andando com uma almofada, saiba que não é decoração, é sobrevivência. Assinado um colega.
5: Olha, nunca, mas nunca, nunca, absolutamente nunca,
1: nossa,
5: vá dormir com uma mulher, pois brigado com ela. Porque ela passa a noite inteira reunida com todas as outras que vivem dentro dela. E no dia seguinte, meu querido, você já acorda errado. Mesmo estando calado. Mamusca.
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1: Meu pensamento. Estou no processo de transição entre o vai idoso e vá idoso. Heron Felipe
0: é um sem censura.
3: Chega dessas coisas melosas e vamos para a manchete do jornalismo. Mara Maravilha mostra resultado de procedimento para rejuvenescer o rosto. Romário deixa a fé no hotel e passeia com outra paixão antiga em Nova York.
1: Isso, mas isso é pegador, meu, ele passa o rodo.
3: E ainda, Castelo de Vini Júnior nos Estados Unidos tem passagem secreta.
0: Olha aí, mas
1: cara, eu fico indignado, eu não vou criticar dessa vez.
0: O que é?
1: Não, é que tem uma manchete, tá rolando em tudo aí, cara.
0: O que é?
1: Que o Hendrick tá confirmado como titular.
0: Olha aí.
1: Da partida de entre o Brasil e ele se naturalizou o haitiano.
0: Não, meu! Tchau, gente, quem com Deus?
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5: Acabou-se aquela bagunça, segunda tem mais meio-dia. 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
11: Bora, Encanto FM, o Vale 100, a hora 1:01.
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11: Vamos lá, segue o tempo nubladão na tarde desse sábado, uma excelente tarde pra você. Galera que tá em casa, no trabalho, galera que tá dando aquela faxinada na casa, no apartamento, galera que tá aí no comércio, obrigado pela companhia. Temperatura nublado e 12 graus.
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2: Bora! Vem comigo pra aquele momento nostálgico, né? Pra galera que gosta de voltar lá em 1900 e bons tempos. Trazer uma cantora americana, também ela é autora de livros infantis e também uma autobiografia. Ela nasceu numa família milionária. O seu pai, nada mais, nada menos, era um dos fundadores de grande editora que se chamava Simon & Schuster. E a família convivia aí com os ricos e famosos em Manhattan. Mas, cara, mesmo ela tendo esse poder todo, né? Já de ser uma menina de berço, ah, mandou ver na música também, viu? É verdade. Vamos lá pro ano de 1983. Rapaz, isso aqui era um hino. Carly Simon, You Know What You Do.

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1: Aquelas, né? Pra tirar até o mofo. Oi, Giovanni! Cláudia Alves de Marques, oi!

Claudinha. Como é que tá o doutor Portão? Toca uma música aí do Taio Cruz. I Can Be. Tá bom, obrigado. Ótimo vídeo pra vocês aí. É, depois de fazer uma comidinha no fogão a lenha. Tem seu valor, né, Claudinha? Vamos lá, clássicos.

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1: Ei, clássicos, maravilhoso, hein? Trazendo aí o Tayo Cruz com I Can Be. Charlie Brown Jr., papo reto, mas ah, garoto! Uma excelente, maravilhosa tarde aí pra você. Brigadão aí pela companhia. Brigadão aí pela tua audiência, tá bom? Tá trabalhando, tá em casa, bora, vamos juntos, né? Vamos lá, conferindo aí a hora certa pro pessoal aí do Gustavo Adolfo, Centro de Educação Básica Gustavo Adolfo, GA de Lajado, Educação Infantil, Ensino Fundamental e Formação Bilíngue em Ensino Médio, dentro do campus da Univates, e a hora... 1:27 em inglês.
2: Now it's 1:27 p.m.
1: Thank you.
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1: Galera, hora de falar de Internacional, vamos Inter. Pois é, galera aí tá aí naquela paradinha, né? Data FIFA aí, Copa do Mundo rolando, acontecendo, o Brasil venceu ontem, 3-0 Haiti. Enquanto isso, Internacional anunciou aí mais duas mudanças no departamento de futebol com as saídas do Ricardo Sobrinho e do Diego Pereira. As alterações fazem parte de uma reestruturação interna do clube, que agora busca novos profissionais para ocupar as funções. A direção espera definir os substitutos nos próximos dias, antes da retomada dos trabalhos do elenco. A responsabilidade pelas reposições está a cargo do cargo executivo do futebol, que está nas mãos do Fabinho Soldado. Vamos lá, temperatura para Roca, Mármores e Granitos. 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Então vou dar uma atualizada porque a temperatura praticamente estava estancada, paradinha, imóvel. Mas até deu uma melhorada, viu? Será que o solzinho vai vir para dar uma esquentada? Agora nos vales. 13 graus.
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1: Vamos embora, meu povo! Até as 2 da tarde pra recordar. 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Obrigadão aí pela companhia, pra você que tá em casa, galera que tá no trabalho, eita, onde quer que você esteja, viu? Hã? Que bom que você tá ligadinho aí pra recordar. Vamos lá, trazendo aí um cantor letrista norte-americano, também conhecido por Huey Lewis. Entre os anos de 1972 a 1976. E depois, quando ele formou essa sua banda, ele começou a usar o seu nome artístico de Huey Lewis. Entre 1977 a 1978. Tô falando de nada mais, nada menos que Huey Lewis and the News. Clássicos. E aí, lembra dessa? Heart and Soul.

0: Michael Cimbello, Maniac, diretamente de Flashdance, clássicos. Um abraço aí pro Gui Machado. Fala, Gui, como é que tu tá aí? Uma ótima tarde, bom sabadão. Galera na linha Frank em Vesfália. Um abraço aí pra ele, André Luiz. Valeu, Andrezinho. Tempo nublado por lá também, né? Também um abraço lá pro doutor Portão, dona Cláudia. Olha ele, meu gurizinho. Maicon Felipe, a caminho de Barão. Mas, Maiquinho, tamo junto. Obrigado aí pela companhia. 998-39-1001.
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0: Essa fazia tempo, hein? Nossa! Mas também um cheiro de naftalina que vou te contar. Olha, deixa eu falar pra você que tem início oficial amanhã às 5h24 da manhã. Tá chegando aí no horário de Brasília e vai se estender até o dia 22 de setembro. A estação que é marcada pelo El Niño e também uma forte onda de frio polar logo na sua primeira semana. Já vai chegando mostrando o seu poder, viu? Que é nada mais, nada menos que o inverno. Olha, eu tô assim, ó, tão emocionado com a vinda do inverno, até porque ele vai vir rigoroso. Eu já vou esperar ele embaixo, ainda mais que o horário vai ser 5h24 da manhã deste domingo. Eu já vou esperar ele na caminha, vou até esquentar um cantinho pra ele vir deitar ali comigo um pouquinho, pra dar uma esfriadinha na cama. Mas vai aonde? Ai, meu santo senhor, rapaz. Então amanhã, em 5h24, eu acho, se eu fosse você, eu acho que eu ia botar o relógio despertar, acordar de manhã cedo e esperar e dar boas-vindas pro inverno. O que tu acha, meu querido? Hã? Vamos fazer essa prática do bem aí? Hã? Vamos lá, acabou-se! Trazendo aí clássicos. 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
0: 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E a hora? 2 horas. Boa tarde.
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0: Galera, deixa eu lembrar que os clientes da RGE Sul já passam a sentir o impacto sobre o reajuste anual das contas de luz aprovados pela ANEEL. O aumento começou a valer desde sexta-feira, dia 19, também conhecido como ontem, e aplicado aí nas faturas emitidas a partir da data. Para consumidores residenciais, a alta é de quase 15%, e já na indústria, as grandes empresas terão que reajustar um valor de 19%.
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0: Bora, Encanto FM, o Vale Assim, a temperatura, olha, continua bem nubladão à tarde deste sabadão, né? Será que o glorioso Astro Rei vai dar pelo menos um boa tarde aí pra gente? Bom dia, ele esqueceu de dar, né? Mal educado é ele. Ó, oh, porque fala assim, o Astro Rei, viu? O Astro Rei é o querido. Ah, mas podia ter aparecido hoje de manhã. Que é isso? Agora, 13 graus.
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0: 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Alô, meu querido Lisandro. Vambora.

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1: Uau! Simbora! Vamos lá. Dando a partida em mais uma edição do nosso 100 por hora. Uma excelente tarde aí pra você. A galera segue participando. 998-39-1001. Olha, tem gente que gosta do inverno. Olha aqui, ó. Sabe quem? Aquele queridão. É verdade. Um abraço aí pro João Carlos Pederiva. Aí, João, tudo certo? Vamos que vamos, né? Pra cima deste sabadão aí. Ai, meu, olha aqui o Elvis, hã? Vamos, Elvis, vamos! E aí, vai falar comigo ou não? Meu chapéu, o Elvis acho que tá meio bravo contigo, Giovanni Gil. Por que que tu não fala com o Elvis? Não, vou falar com ele agora. Quer ver? Oi, Elvis, fala comigo.
2: Aí, Gil, vamos, né? Sabadou gelado. Vamos lá, né?
1: Bora.
2: Vamos aproveitar aí, oferecer música pra todos os ouvintes, pra ti aí um ótimo trabalho e um bom final de semana a todos aí. Abração, meu garoto.
1: Valeu, querido. Tamo junto. Obrigado pela companhia. Vamos lá, quem mais aqui, ó? Aproveita. Toca Companhia do Pagode. Nossa. Trazer Companhia do Pagode. Que é isso? Vamos que vamos, né? Deixa eu mandar um beijo aí pra essa queridona, a gringa. Oi, gringa! Tudo certo? Obrigado aí pela companhia. Uma excelente, maravilhosa tarde de sábado aí. É a Vanessinha. Beijos, Vanessinha! Vamos começar?

0: glorioso, eternamente saudoso, Tim Maia. É acendo farol. Olha ele, Lucianinho Hermes, de Santa Cruz pro mundo.
1: Salve, boa tarde, Gil. E? Sou Luciano Hermes, de Santa Cruz do Sul. E por aqui também estamos ligadinhos na número um dos vales.
0: Boa, valeu. Valeu. Garoto. Obrigadão, Lucianinho. Tamo junto aqui, ó. 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Hora de encher o tanque, 4:23, 2:21.
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0: Vamos lá, temperatura nos vales, nesta tarde nubladona aí de sabadão. Obrigado aí pela companhia. Será que é só nublado mesmo? Será que tem alguma possibilidade de chuva? Ei, rapaz, vai saber, né, meu querido? Agora 12 graus.
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0: Opa! Vamos lá, senhora! Aqui na mais querida, na mais ouvida, na melhor tarde do seu rádio. Bom sábado, hein? Tamo junto! Vem, vem, vem! Quem é a número um? Quem é? Quem é? Quem é? Hello, Camille.

0: Thiago York e a galera do Menos é Mais. Ficou bacana nesse ritmo, né? Amém de ver. Bacana. Esse é o nosso 100 por hora na tarde do sabadão. 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
0: Vamos lá, que é hora de saúde aqui na programação. Olha, a obesidade é classificada como a segunda causa de morte no mundo. Segundo aí a Organização Mundial de Saúde, em 2018, tivemos aí 2,3 bilhões de adultos acima do peso e 70 milhões com distúrbio alimentar. Essas estatísticas dos especialistas em cirurgia de redução de estômago aí nos Estados Unidos disseram em que 70% dos casos os pacientes mantiveram um peso ideal e também um longo prazo de vida.
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0: 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Bate um bolão e a temperatura na tarde nublada, 12 graus.
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0: Bora lá, simbora! Vamos lá com o Salvador Comercial, o nosso.

0: o som do Di Ferreiro com Jenny Mozelo. Deixa sonhar. Não custa nada, né, meu queridão? Eita. Vamos lá, galera participando. 998-39-1001. Olha ele, Juliano Greve, tá lá na 32. E aí, partiu dar uma olhadinha como é que tá o evento aí na gloriosa Agrovale? Garoto! Também mandar um beijo aí pra nós, a Lisandra, o Fernando, a Marina, galera em Fontoura, Xavier, estamos ligados na Encanto. Oh! Turma aí, bora? Qualquer coisa, vamos lá no tio hoje de tarde ali na padaria do tio, pegar uma cuca, ah, e um queijinho e vamos dali pra não tomar ali na tarde, né? Oi, Alete, eu acho que a Esther tá por aí, não sei, me deu faro de Esther.
1: Oi, Gil.
2: Oi.
1: Eu quero oferecer uma música pra minha avó, fala.
2: Tá.
1: Alete.
0: Tá bom.
2: Tá bom,
0: beijo. Agora, eu acho que é a fininha do Inia, né? Oi, Arlete, um beijo pra você, menina. Obrigado aí pela companhia. Aizada, dona Arlete. 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Bora, Encanto. O Vale é 100, a hora. 2:03.
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0: Bora lá, indicadores econômicos. Lembrando, né? É valor aí na indústria, tá bom, meu querido? Financeiro e agrícola. Litro do leite em média cotado em 2,52. Saca de soja em média 114, milho R$ 58. Quilo do suíno cotado em 5,54. Dólar 5,15. Euro 5,90. Grama do ouro está cotado em 692. 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
1: Bora lá, informação aí pra você na tarde deste sábado. Agora eu falo do governo federal que montou uma força-tarefa com 20 ministérios para enfrentar os possíveis impactos do Super El Niño no Brasil. Fenômeno pode provocar chuvas intensas no sul e períodos de seca em outras regiões a partir de julho. O ministro Valdez Góes, ele destacou ações de prevenção e citou os investimentos feitos após as enchentes no Rio Grande do Sul como exemplo de preparação para novos eventos climáticos. Mas é claro que a gente vai ficar na torcida aqui para que nada disso, né, precisa ser feito, né, precisa ser feito ou ser finalizado, tá bom? 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
1: 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E a temperatura na tarde, 13 graus. Boa tarde.
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na mais querida, na mais ouvida. Simbora. Vamos. Bora. É o Multiverso, toca todos os estilos, hein? E o melhor do pop e dance internacional também a gente escuta aqui com Chappell Roan.

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0: com Planta e Raiz, mergulhar neste amor aqui na programação. Uma excelente, maravilhosa tarde aí desse sábado. Um abraço aí pro meu querido Juninho Bandas, tá aí passeando com a galerinha do Lajeado Shopping. Vamos junto, vamos! 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
1: Bora! Olha, vamos falar de vamos Inter. Pois é, e o Internacional com essa parada da Copa encaminhou aí a contratação do zagueiro chileno Guilherme Maripán para reforçar o elenco no segundo semestre. O defensor, 32 anos, atua no Torino da Itália e deve assinar contrato até 2028 e chega para fortalecer aí o setor defensivo colorado. A expectativa é que o anúncio oficial deva acontecer aí após o término do vínculo do jogador com o clube italiano.
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1: 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E a temperatura, 13 graus. Boa tarde.
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2: Vamos lá, seguimos na mais querida e mais ouvida na

0: E abalo psicológico, Vitor Clay, Joyce Alane. Esse é o nosso glorioso 100 por hora. 100 por hora, na melhor tarde do teu rádio, meu querido. Como é que tu tá? Tudo certinho? Bora participar aí, 998-39-1001. Oi, Arlete, vamos ver.
1: Oi, Gil, tudo bom? Tudo. E para vocês todos aí da rádio, um abraço. É a Arlete aqui, uhum, de Santo André. Quero mandar para minha família, tá, para todos, o Evandro, o William, uhum, o Sueli, para todos meus netos, tá?
0: Acabou. Valeu, Arlete, beijo. Querida Arlete. E aí, bora partir o futebolzinho? Eu e o Sandro e ao som da Encanto. Mas, ah, Andrezinho, olha o gás. Valeu, Andrezinho. Bom futivas aí, meu querido. Encanto FM. Bora! 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E a hora? 4:20.
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0: Deixa eu falar que o governo do estado habilitou a empresa responsável aí pela construção do Parque Linear no bairro Passo de Estrela, em Cruzeiro do Sul. A proposta vencedora foi de 48,5 milhões, valor abaixo do previsto no orçamento do projeto. Com a conclusão da licitação, o projeto agora segue para homologação e assinatura do contratos antes do início das obras.
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0: Bora! Encanto dá o toque! 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
0: Encanto FM, a rádio que te dá pit stop pelas ruas durante a semana e a temperatura nos vales. Mandar um beijo pra esse querido aqui, tá bem na frente do estúdio. Aê, queridão! Agora, 13 graus.
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0: participando, deixando aquele alôzinho, mandando aquele recadinho. Oi, tudo bem? Fala comigo.
1: Oi, Encanto, aqui é a Aline.
2: Aqui é o Yuri.
1: E a gente tá ligadinho na Encanto. Aê. A gente quer concorrer aos ingressos do cinema. A gente é de Lajeado. Beijo.
0: Valeu, valeu, Aline. Beijo. 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

0: de sorte, Romelin com Marcelo Falcão aqui na programação do nosso 100 por hora, 100 por hora. Que espetáculo, hein? Que é isso, cidadão? 998-39-1001, galera, pode participar, interagir, comandar. Pode ter aquele parzinho de ingresso na roda aí pra turma. E assim a gente vai.
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0: Quem é a trilha? Deixa pra ela. Aí, bota curtir e deixa aqui a trilha, a gente assume aqui. 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
1: Bora lá, informação chegando aí pra você. Deixa eu contar que a ACIL e a SIC Vale do Taquari promovem a partir do dia 23 de junho uma série de encontros com pré-candidatos ao governo do estado para debater temas importantes para a região. A proposta é aproximar o setor produtivo das futuras lideranças e discutir pautas como infraestrutura e também educação.
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1: 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Ô louco, 13 graus, boa tarde.
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1: Opa! Bora, meu povo! Tamo indo nessa. Vem aí ele, Zenton. Pra ficar com você. Sabadão. Ah, tá feliz? Brasil ganhou. Abriu uma pizza. Aí, garotinhos, é um Johnny. Valeu, galera. A gente se fala.

Vamos seguindo por aqui o nosso 100 por hora na tarde desse sabadão. Tem uma chuvinha de leve, uma garoazinha. Ai, ai, ai, tá tudo tão bom. Depois da ressaca de ontem, né? Da galera que comemorou ali os 3-0. Tamo aqui outra vez junto na programação da Encanto. Vem junto comigo, já conto com a tua participação nessa tarde. Bora pedir música, bora me incomodar aí através do WhatsApp da Encanto. Área 51 998 39 1001. Manda ver, quero a tua participação aí pra gente continuar essa tarde no

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0: Essa tarde aí, tô acompanhando aqui o trânsito, hein, movimentado, a galera indo pro lado, pro outro, passeando, me levando na carona, vamos que vamos. E você aí, tá de folga, tá de boa? Vamos que vamos aqui na programação do Encanto, no 100 por hora, e a gente vai seguindo com muita música. Olha o que rolou aqui, BTS também rolou, Marisa Monte, Seu Jorge, Flor, Isa, Tão Bonito, Traia Véia e Manu Batidão, Chuva de Choro. E a galera pode vir aqui no WhatsApp da Encanto, pedir música, mandar recado, mandar alô, participar das promoções. Lembrando que sempre quem está no ar tem ingresso para cinema também, para quem manda mensagem de áudio, tudo isso aqui na programação da Encanto. 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
0: Encanto FM, a temperatura no vale 13 graus.
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0: Olha só, já tem o vídeo rolando no YouTube, né? Vai rolar amanhã também no nosso Instagram, vídeo das nossas visitas nas casas dos ouvintes. Vai agora no YouTube lá, Encanto 100.1, no Instagram também, Encanto 100.1. Agora, você quer a visita Encanto na tua casa? Mande uma mensagem texto aqui pro WhatsApp da Encanto, mas não esquece, tem que escrever assim, ó: eu quero a Encanto na minha casa. Tem que colocar teu nome e ficar ligado, também coloca o endereço, né? 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
3: Belly Bunny na sequência. Aumenta esse volume e entra nessa vibe positiva que só Encanto transmite pra você.

0: Asa Rio dentro do mar, música boa pra esse sabadão, hein? Também tínhamos aí Grupo Menos é Mais, Champanhe, também tínhamos Seu Amor com Duda Paiva e Melody, João Neto Frederico, Cara de Sorte, e abrimos com Belly Bunny. Tem muita música pra rolar. Falei do Alexandre, ele manda um vídeo aí pra gente, que ele tá pelas ruas com o monociclo andando, é nosso ouvinte do monociclo, manda dois vídeos. Vamos ver, vocês vão ouvir e eu vou ver o primeiro vídeo. Vamos lá então, mostra aí, Alexandre.
1: Fala Zé, fala Zé!
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0: Tem outro, tem outro.
1: E aí, Zé? Gelado, cara, gelado.
0: Tá frio, hein?
1: De monociclo. O sol velho se escondeu e nós aí andando, ó. 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
0: Dale, dale.
1: Unidade meia móvel de Lajeado da Encanto. Xandão, o monociclista elétrico dos vales. Aquele abraço!
0: Que energia boa, uma ótima tarde. Ele tá pelas ruas andando de monociclo em Lajeado e ele põe o som da Encanto e ele vai ouvindo aí o que a gente tá falando e tudo mais e vai mandando videozinhos também. São os ouvintes da Encanto, um mais louco que o outro, né? E você aí, tá curtindo a programação da Encanto? Manda mensagem aí pra mim também, área 51-998-39-101. Tá gelada essa tarde! 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Faltando 20 para 5.
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0: 7 municípios do Vale Taquari receberam os relatórios finais dos novos planos diretores elaborados após as enchentes. Os estudos vão orientar a ocupação urbana e a ajudar a restringir aí construções em áreas de risco. A medida busca reduzir os impactos de futuros eventos climáticos e garantir um crescimento mais seguro das cidades. O contrato estabelecido entre a Univates e a Secretaria Estadual de Desenvolvimento Urbano e Metropolitano abrange Encantado, Arroio do Meio, Mussum, Colinas, Roca Salles, Estrela e Cruzeiro do Sul, com investimento de 3 milhões de reais. 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

0: 39, Bento Telhas. Estamos de volta.
1: Vamos junto! 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
3: Chega ele, Geninho e a Mariana Fagundes, peão todo tatuado.
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2: Mais Lajado, tocando a Castela.
1: Agora.
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1: Dá tempo de mais uma na Castela. Hoje tem rodeio. Põe o som no volume máximo, curte aí.

0: Ana Castela, boiadeira, passando aqui na programação da Encanto. Hoje tem rodeio. Só música boa. E assim te fecha o nosso 100 por hora, porque vem chegando, sabe o quê?
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0: E o ronco, além de ser um barulho capaz de incomodar quem dorme ao teu lado, também pode ser o sinal de alerta para a síndrome de apneia obstrutiva do sono. Essa é uma doença que é simples de identificar, porque é fácil a percepção. Se o ronco vem acompanhado de paradas respiratórias durante o sono, sonolência excessiva durante o dia, até problemas com pressão alta e batimento cardíaco regular, é hora de procurar um médico. 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
0: Encanto FM, a temperatura no vale, 13 graus.
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2: 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Vamos pro sertão? Aumenta o volume no máximo, vamos tocar muita música sertaneja a partir de agora aqui na programação da Encanto. Esse é o melhor final de tarde, a trilha sonora perfeita pra você.
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0: já vamos começar aqui dando uma olhadinha no trânsito, né? Olha aí, tô olhando por aqui, tempo nublado, já asfalto seco. Eu falei que quando eu cheguei tinha uma chuvinha bem de leve, né? Agora parou, né? Tá bem sequinho, mas tá friozinho, está com 13 graus de temperatura agora, imagina de noite. Mas já eu falo da previsão do tempo pra você. Tô olhando aqui por aqui o trânsito no Vale Taquari, tá tranquilo em todos os pontos, bem suave, mas tem um movimento até que intenso, né? Pessoal circulando. Isso é a chegada do inverno. A partir de amanhã é inverno. Então te prepara que vai ser frio aí. Tem temperaturas aí que vão dar negativas no vale, já foram falando por aí. Só para essa semana nós teremos novamente as mínimas em 4 graus. Depois eu falo da previsão do tempo. Tem chuva para segunda, né? E aí? Já se programou, já reservou aquele hotel em Bento Gonçalves, já em Caxias, em Gramado, Canela, ou te preparou para ir pro Nordeste aí nessas férias que vem chegando, hein? Eu quero saber, vai contando para mim aqui no WhatsApp da Encanto, vamos conversando, vamos passar essa tarde juntos, final de tarde, e hoje tem 3 horas do Som das Pistas Revival a partir das 19 horas. Vamos seguindo com mais, já tem videozinho no nosso Instagram sobre cinema. Eu fiz o filme sobre Toy Story, eu vou assistir o filme amanhã. Eu assisti o trailer, vi tudo e amanhã eu vou assistir. E você, cast Toy Story por conta da Encanto FM, tem aqui 2 ingressos para sortear, válidos até o dia 25. Então é para quem vai assistir hoje e amanhã. Eu vou mandar o código na sequência. 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Pediram e eu toco. Luana Prado, Matheus e Cauã, Admita. Ótima tarde pra você.
1: Vocês precisam admitir alguma coisa.

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1: Bora acelerar, bora, bora, bora, bora, vamos que vamos, rapaz, isso não acelera tanto aí não, hein? Vamos respeitando os limites de velocidade, as plaquinhas e tudo mais. Falando nisso, vamos dar aquele giro no nosso WhatsApp da Encanto, vamos lá então que a galera tá aqui a mil já, ó, deixa eu puxar aqui abração aqui pra galera que tá curtindo a programação da Encanto, aqui mandando videozinho pra mim, galera de Vesfália, tá ligado? André Luiz Chinari da linha Frank, tá aí 11 graus, diz ele, tá frio por aqui, Zé Antônio. Olha só, quero participar do ingresso de pro cinema, a Jennifer Rosa, ligada com a gente, Lajeado aí também, tá ligado aí? Vamos votando, vamos participando aí. Vamos ver quem mais aqui mandando vídeo, do jeito que eu gosto. Vamos lá, deixa eu ver quem é que mandou esse vídeo aqui pra mim, vamos assistir, vai lá. Ó o Radinho, as mimosas no vídeo aparecendo, é a galera do campo, ó o som da Encanto, olha aí que maravilha. Essa é a forma de ter um leite bom aí, né? É, sem botar as vaquinhas a curtir a programação da Encanto. 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
1: 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Promoções diárias nas redes sociais e a temperatura no vale caindo, caindo. 12 graus.
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1: E o prazo para pagamento da taxa de inscrição do Enem foi prorrogado até segunda-feira, dia 22 de junho. O valor é de R$85 e o pagamento é necessário para confirmar a participação dos candidatos que não têm direito à isenção. 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
1: 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Agora são 5:33.
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1: Vamos que vamos, seguindo por aqui o nosso Sertão Encanto, junto com a Mais Lux, tem Encantado e tem Lajeado. 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E vai participando aí no WhatsApp da Encanto, tem aqui ingresso pro cinema, e hoje eu tô virando um Papai Noel aqui, porque eu tenho vários ingressos pra pessoa que vai assistir até o dia 25, que é o vencimento dessa cota aqui. Olha aqui no sistema, tem vários ingressos. Então eu vou largar tudo entre hoje, largar hoje aqui tudo aqui, né? Pra ter um pessoal assistindo esse final de semana. Então participa aí comigo, mandando tua mensagem de áudio. Pode falar sobre o trânsito, pode mandar alô pra alguém, pedir música. O importante é participar da programação. Se quiser, dá aquela choradinha aí também. Mas só participar aí comigo, conversar comigo, já tá valendo, mandando mensagem de áudio pra concorrer o ingresso de cinema. Vamos de música? Vem chegando muita música na sequência, nesse nosso final de tarde, tempo nublado, friozinho, tá caindo mais a temperatura. É loucura, hein? Chegando o inverno a partir de amanhã. Vamos lá então, essa é a rádio oficial do Multiverso da Música e o melhor da música sertaneja toca no Sertão Encanto. Vamos começar com Luan Santana, Olho Marrom. Aumenta o volume e curte aí.

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1: Tênis Juste, Cowgirl, Munhoz e Mariano, Respeita as Modas, Xande Avião, Henrique Juliano, tudo isso passando aqui na programação. Só música boa, o melhor da música sertaneja passa no Sertão Encanto, hein? E você aí, né? Vai escurecendo já, né? Vai esfriando ainda mais e a gente tá aqui junto na programação da Encanto, na véspera desse inverno. Já noite no Vale, praticamente em todo o Vale Taquari aí, né? Já noite. Pessoal aí nesse friozinho aí, caindo a temperatura, meu Deus do céu, vamos que vamos. 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

0: 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Faltando 6:02.
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0: Vamos conferir agora os destaques dos principais portais brasileiros nesse sábado, dia 20 de junho de 2026. No UOL, Lula defende regras mais rígidas para as plataformas digitais durante o encontro internacional. No Terra, Copa do Mundo segue com o principal assunto, com jogos decisivos movimentando a competição. No IG, pesquisas eleitorais e articulações políticas ganham destaque na corrida para 2026. No Clique RBS, chegada do inverno traz previsão de frio intenso para diversas regiões do Rio Grande do Sul. No G1, economia e Copa do Mundo lideram as manchetes do portal nesse final de semana. No R7, política, segurança, principais fatos cotidianos brasileiro, entre os destaques aí dos portais hoje, hein? Copa do Mundo realmente tá em destaque. 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
0: 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E a temperatura agora no Vale: 12 graus. 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

O nosso sertão encanto, nesse início de noite no Vale Taquari, friaca, hein? Meu Deus do céu, início do inverno a partir da, vou falar o horário depois exato, mas a partir de amanhã já é inverno. 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

0: A última do deserto, hein? Boa essa, boa essa. Sabe o que eu tava olhando aqui? Tava olhando os horários dos filmes. Eu vou assistir Toy Story hoje. Você aí, quer assistir o cinema? Ah, participa aí, pede ingresso aí pra mim, aqui no WhatsApp da Encanto, área 51998391001, válidos até o dia 25 desse mês. Eu consigo liberar mais ingressos aqui pra galera hoje à noite. Vamos falar com essa galera aqui no WhatsApp da Encanto, tem vídeo, tem foto, tem áudio, vamos a tudo aqui. Vamos lá, fala aí comigo, uma ótima noite, fala aí.
1: Oi, Zé Antônio, tudo bem?
0: Tudo.
1: Aqui é Carlos Rádio, Joga Sagres, quer participar dos ingressos de cinema? Toca Maria Mendonça, por favor.
0: Boa pedida.
1: Bom fim de semana.
0: Bom final de semana aí. Vamos que vamos. Participando dos ingressos aí. Fala comigo, Rosemary.
2: Boa tarde, Zé Antônio. Tudo bem?
0: Tudo
2: eu
0: certo.
2: E Matias estamos na escuta. Queremos concorrer os ingressos para o cinema.
0: Olha aí, concorrendo, um abração pra vocês aí, valeu pela audiência, vamos que vamos. Alô, Matias, aquele abraço. Tem vídeo da galera, vamos ver o vídeo aqui rapidinho? Vamos lá, ó. A galera no barco curtindo a gente. Salve, galera, estão nos rios aí, curtindo a programação. Só cuidado se molhar, porque tá frio, hein? Imagina só cair na água. Não! Vamos lá então, seguindo por aqui o nosso Sertão Encanto, Encanto FM, a rádio que te dá ingressos para o cinema e a hora certa. Agora são 6:27.
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0: Vamos falar da previsão do tempo na entrada desse inverno para esse domingo, hein? É, o tempo fica firme com o sol predominando ao longo do dia na região. Sob influência de uma massa de ar seco, de frio, de origem marítima, o amanhecer será frio, hein? Com formação de nevoeiro isolado, as temperaturas não se elevam muito ao longo do dia e ficam amenas. Entre a tarde e a noite, a nebulosidade começa a aumentar gradativamente devido à aproximação de um novo sistema. A mínima fica em 9 graus, a máxima em 21 graus. É, na segunda-feira vai ter uma chuvinha aí, vai ter uma mudança e fica instável. Bom início de inverno para todos nós. 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
10: Positivo, copiou daí, galera.
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0: Seguindo o nosso Sertão Encanto, vamos lá, uma ótima tarde pra você, e vou entregando ingresso de cinema aí pra rapaziada aí. Vai participando, vai chorando, vai participando. Válidos até o dia 25, hein? Aquele, como é que vocês assim, os que não foram, os que o pessoal não veio, não confirmou e tal, a gente entrega, eu entrego sempre na última semana, que falo com a Vitória e mexo no sistema. 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Bora seguir nosso sertão? Aumenta o volume que vem muita música boa e a participação da galera continua. Já já eu entrego mais ingresso cinema aqui para esse pessoal que tá participando com mensagens de áudio. Fala o que quiser e pode falar à vontade aí, né? É só participar com mensagem de áudio, eu já vou sortear os ingressos pro cinema.

0: Vamos que vamos! Essa é a programação da Encanto FM. A gente tá junto, fechando por aqui o nosso Sertão Encanto de hoje. É isso aí, a noite no Vale, noite de frio, gente. A gente vai seguindo por aqui, não sei só eu. A gente tá com 12 graus de temperatura, uma sensação que eu tô e o pessoal tá falando que tá mais frio, a sensação térmica. Mas isso é que tá chegando aí o inverno a partir de amanhã. É o inverno aqui no Vale. Vamos chamar essa galera no WhatsApp comigo aqui? Vamos conversar um pouquinho, já que tem um tempinho aí, estamos adiantado? Ah, 6:53. Vamos chamar essa galera aqui no WhatsApp da Encanto, área 51 998 39 101. Fala comigo!
1: Boa tarde, Zé.
0: Boa tarde.
1: Manda
0: boa
1: pra
0: noite.
1: Mim aí, o Anjo do Hangar, Insensível. Eu não sei dizer, mas Insensível, aquela. Insensível.
0: Tô pensando.
1: Pode ser?
0: É que a gente tá na música sertaneja.
1: Anjo do Hangar, Estrela Guia. Pode
0: Estrela
1: ser?
0: Estrela Guia.
1: Já tô chutando o balde já desde das 4 da tarde.
0: Gente, a nós, maravilha, que agora é só música sertaneja e a gente vai partindo pro nosso Som das Pistas Revival na sequência. Vamos lá, fala comigo, Vicente, como é que tá, Vicentão?
2: Boa noite, Encanto, aqui é o Vicente Thomas Hoenick de Lajeado e eu quero concorrer aos ingressos do cinema. A Encanto é mil.
0: Dale, Vicentão, aquele abraço, vamos que vamos. E alô, fala aí comigo.
3: Boa noite, Encanto FM. Meu nome é Jennifer, estamos ouvindo a rádio, curtindo um foguinho.
0: Ô, maravilha.
3: Eu gostaria de participar do sorteio dos ingressos pro cinema.
0: Participando aí, vou largar mais ingressos agora na sequência, na virada de programa, e depois eu largo mais às 8 horas da noite. Vamos lá, fala comigo.
4: Boa noite, Zé, aqui é Júlio César de Oliveira, Bairro Pinheiro. Estrela, estamos aí, guri, fazendo uma festa aqui em casa.
0: Ô, maravilha!
4: Terminei a construção aqui, rapaz. E agora eu fui lá pedir pro show do pastel, mandar 2 pastel pra mim, um X com tudo lá, que tô muita fome. Manda um abraço pra todos nós aí.
0: Ô, Julião.
4: E pra minha mãe Terezinha, e mandar uma música bonita. Valeu, guri.
0: Ô, Julião.
4: Sempre.
0: Maravilha.
4: Meu.
0: Cara, eu, pelo que eu entendi, tu concluiu a obra, que deveria ser teu sonho, teu objetivo, então parabéns pra você. Eu sei que quando a gente conquista alguma coisa material, mexe muito com o nosso lado sentimental, né? O nosso lado espiritual também. Né? Então, eu desejo pra você toda a positividade, pra quem tá construindo também aí, né? Pra concluir. E sejam sonhos, né? Não só casa, prédio e tudo mais, mas seus sonhos sejam construídos, sejam concluídos, e a gente tem que viver, e isso faz parte da vida. Fica a minha mensagem pra ti aí, um grande abraço pra ti, pra tua família aí. Olha, que, né? Ilumine, que seja uma ótima dança hoje, uma janta hoje de aproveitamento, tá? Deixa eu puxar aqui a galera que não é no WhatsApp da Encanto, fala aí comigo.
1: Ah, Zé, então pode ser Maria Mendonça, é uma estrelinha no céu, pode ser ou não?
0: Bah, abraço, desculpa aí. Ah, claro que pode, claro que pode. Deixa eu fazer aqui, deixa eu só mexer na programação rapidinho, ver se eu consigo fazer isso aqui, ó, deixa eu ver se eu consigo, ah, não consegui, há tempo. Vamos puxar o Maria Mendonça pra todo mundo curtir que dá tempo? Depois a gente vem com o nosso rotação máxima, vamos lá. Me atrapalhei todo aqui, legal. Vamos curtir Maria Mendonça pra fechar o nosso programa e iniciar essa noite fantástica. Uma ótima noite pra todos nós, de muita luz, muita paz.

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1: 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Sinos com Vale do Taquari e a hora certa. 7 em ponto.
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1: Encanto FM, a temperatura no vale, 12 graus.
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1: Eita, nós! Hoje que dia? Hoje? É sabadão, é sabadão. E a gente tá aqui junto na programação da Encanto. E deixa eu, antes de eu começar o programa e começar toda a nossa bagunça, agradecer aos nossos patrocinadores. E aí eu fiz uma... Se eu falasse isso em Santa Catarina, nas rádios lá, o pessoal... Falei uma vez, o pessoal riu de mim, né? Eu fiz uma rachada, né? E aí eu pulei o patrocinadores e nossos parceiros das 18 horas ali, das 19 horas. 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Desculpa ter pulado o texto aqui, eu pulei, tentei voltar, por isso que eu tava atrapalhando, mexendo no computador, tentando voltar pro texto, e eu tinha me perdido e passou. 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E agora eu peço pra vocês a pergunta que eu tenho que fazer agora. Eu faço a pergunta pra vocês agora. Posso começar o programa de hoje? Posso começar o programa agora? Vamos fazer o seguinte. Vamos começar o programa com a participação da galera no WhatsApp da Encanto. Área 51998391001. E a gente vai fazer uma bagunça e tanto. A partir de agora serão 3 horas, são das Fizz Revival. E a galera tá vindo no WhatsApp da Encanto aí, hein? E a participação da galera tá valendo, sabe o quê? Ingresso para o cinema Arcoplex aqui no Lajeado Shopping. Vamos lá então, começar o programa agora. A galera tá vindo, é isso que eu queria. A participação da galera foi o seguinte: manda mensagem de áudio agora pra mim, daquele jeito. Zé Antônio, eu tô na escuta. E mostra qual é a janta, qual é a bagunça da galera. Manda vídeo, manda foto. Começou a nossa bagunça de sabadão.
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0: Esse é o som das pistas Revival, aquela viagem no tempo, tocando aquelas músicas que a galera batia o pezinho, dançava, fazia os passinhos também. Ah, vamos lá pro WhatsApp da Encanta, galera chegando firme no WhatsApp, área 51 998 39 1001. Por que que eu falo área 51? Porque a gente tem a galera da Serra também curtindo 100.1. Tinha um abração pra galera de Bento Gonçalves, Farroupilha, Garibaldi, Caxias. É, grande abraço, galera da Serra Gaúcha. Tem a galera de Santa Catarina também curtindo, área 48. Qual outra área aí também, 47? E você, em qual área você está? E tem a galera da área 51, né? Vamos lá então chamar essa galera pra participação aqui. Fala comigo, ótima noite.
1: Oi, eu sou a Sofia Wilson, aqui de Estrela. Eu queria concorrer com os ingressos do cinema.
0: Tá concorrendo os ingressos para o cinema. Para esse final de semana, hein, galera? Atenção, hein? Vamos lá, fala aí comigo.
2: Ah, só vou dizer uma coisa.
0: Ai, ai.
2: Taca pau, Marco Velho. Perdemos em Cruzeiro, mas somos segundo e mete o som das pistas Revival, vai botar no Tava em Cruzeiro.
0: Aê, galera de Cruzeiro, ligado comigo, abração pra vocês. Tem a galera em São Léo também, em São Leopoldo, é a Cristiane e o Márcio, curtindo a programação aí da Encanta, aquele abraço. Tem a galera de Charqueadas aí também, tô espalhado pelo Rio Grande do Sul, fala comigo.
3: Oi Zé, boa noite. Aqui é a Grazi de Charqueadas, nesse sábado já conectada na Rádio Encanto. Quero mandar aqui um beijão super especial ao meu marido Luan e desejar um excelente final de semana a todos. E uma ótima noite. Um abração, Zé.
0: Abração!
3: Da programação.
0: Ah, vamos que vamos! Fala comigo!
4: E aí, Zé Antônio? Zé, tu não escuta! É o Anderson Badra curtindo o som das pistas do Revival, nosso sabadão, Zé! Zé, e hoje 3 horas de duração, Zé, 3 horas de duração aí. Zé, hoje pode encaixar, se o Diego Machado encaixou, né? O Venga Boys, bum, bum, bum, né, Zé? Essa aqui fica com a série, Zé, pra curtir na programação, tá bom, Zé?
0: Tá certo.
4: Tamo junto, Zé, sabe, né? Sabe o jeito aí.
0: Vamos lá.
4: Valeu, abraço. Valeu,
0: vamos que vamos. Esses são os ouvintes da Encanta FM. Já já tem mais música. Manda um abração pra galera de Santa Cruz do Sul. Também tá na escuta aí comigo, hein? Tô espalhado pelo Rio Grande, hein, galera? É isso aí. Manda um abração pra Maria Ângela. Tá curtindo a gente, tomando aquele chimarrão. Que beleza. E eu quero saber como é que vocês estão fazendo pra fugir desse frio aí, hein? Hoje eu tô na sensação que tá mais frio do que o normal. O Jardel tá mandando foto do chimarrão e do fogão a lenha. Salve, galera. Vamos que vamos. 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E a hora certa na Encanto, 7:33.
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0: Encanta FM, a temperatura no vale 12 graus.
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0: Seguindo por aqui o nosso som das pistas Revival, galera pedindo a Bambolina. Ah, vamos tocar logo mais, hein? 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E agora, com os nossos parceiros, eu vou dar o play no próximo bloco, mas eu quero que a participação da galera continue no WhatsApp da Encanto. Área 51 998-39-1001. Manda ver tua mensagem. Lembrando, mensagem de áudio tá concorrendo, sabe o quê? Tá concorrendo a ingressos para o cinema. Não perde tempo, não. Manda já a mensagem aí pro Zezão aqui.

0: Olha aí, sonzeira boa rolando aqui na programação da Encanto. Sabadão, hoje é dia de passear, curtir, aproveitar. Ah, chegando já quase julho e a gente tá aqui, ó, a mil por hora, a mil pelo Brasil. E a galera participando aqui comigo no WhatsApp da Encanto. Vamos puxar um recado a essa galera que tem uma fila de recados aqui. Mas antes, falando em fila, deixa eu mandar um abração pra galera que tá no trânsito. Tá o motora de aplicativo aí, o Anderson, rumo a Bom Retiro do Sul. Pegar a gurizada aí pra trazer pro shopping. Vamos que vamos, Anderson. E abraço a todos os motoras de aplicativo que salvam nossas vidas aí. Vamos que vamos, rapaziada. Ó, fala comigo, Maicon. Uma ótima noite, Maicon.
1: Boa noite, Zé Antônio.
0: Vamos que vamos.
1: É o Maicon Teves.
0: Ô, gripe.
1: Estamos por aqui em Carazinho, escutando Encanto aí.
0: É o Rio Grande do Sul todo.
1: Pelo aplicativo, guri.
0: Abração pra essa galera de Carazinho.
1: Saímos de série, estamos em Carazinho. Mandou uma bem boa pra mim e minha esposa.
0: Eu só acho que Carazinho é mais frio do que Lajeado, hein? Só acho. É, rapaziada. Vamos trazer mais recados aqui da galera no WhatsApp da Encanto. Fala comigo.
2: Pois é o Paulo Sérgio da Silva da Lajeado.
0: Dale, Paulo.
2: Tô na escuta.
0: Vamos que vamos, Paulo. Curtindo a programação da Encanto. O Maciel de Paraí tá curtindo a gente aqui pela internet. Se possível, roda aí La Bambolina. Abração pra galera da Área 54 Paraí. Aquele abraço pra vocês aí, hein? Vamos lá que tem vídeo da galera. Deixa eu ver esse vídeo que esse cara aqui é maluco. Vamos ver. Eu vejo você.
3: Alô, Zé Antônio. Você escuta. Periquito de Teutônia na escuta.
0: Alô, Teutônia.
3: Enfiado embaixo das cobertas, tomando cerveja e
0: curtindo
3: escutando frequência máxima.
0: Tá certo.
3: É, Teutônia, 9 graus neste momento.
0: Sensação térmica de menos.
3: Aquele abraço do Periquito de Teutônia.
0: Aquele abraço, Teutônia aí curtindo a gente, fazendo eco por aí. Fala comigo, ótima noite.
4: Boa noite, Encanto. Aqui é a Milena de Convento.
0: Opa.
4: Bota aí o meu pai Joel Luiz pra concorrer nos ingressos do cinema.
0: Colocando.
4: Meu pai vai pedir uma música.
0: Ah, fala aí, amigão.
5: Aqui é o Joel de Conventos.
0: Ô, Joel. Bora. Tudo certo?
5: Toca aí o Venga Boys.
0: Vamos botar um Venga Boys? Vamos botar um Venga Boys, vamos furar a fila aqui. Se repetir depois, a culpa é de vocês, tá legal? Vamos lá então, fala Daniel, fala comigo, Daniel e família.
6: Boa noite, Encanto. Aqui é o Daniel Martinelli, da Oi do Meio. Eu queria concorrer ao par de ingressos para o cinema.
0: Concorrendo, amigão.
6: Abraço.
0: Abração, valeu aí. Vamos puxar mais, tem mais recados da galera aqui. Fala aí comigo, tem foto da galera aqui. Ô, tu tá numa fria aí, cara. Esse congelador aí tá cheio de gelo, isso sim. Vamos lá.
7: E a minha manga aqui no.
0: Qual a música?
7: Entreladinha, dois na Gai. Vou mandar foto, eu tô chutando um balde aqui e ajeitando a compra que eu fiz hoje.
0: Tá certo, investimento isso daí para o lazer. Mais uma mensagem. Alô, Câmbio, fala comigo, galera de Cruzeiro do Sul.
8: Boa noite, Zé Câmbio, na escola. Toca bambolina aí pra nós, meu querido.
0: Ó, a galera pedindo bambolina, vou ter que furar a fila aqui, hein? Mais um recado, vamos pular que tem um monte de gente falando aqui, vamos lá, fala aí.
1: Meu Deus do céu, Zé.
0: Hã?
1: Aqui é frio.
0: Eu tô. Mas
1: brinca de ser frio aqui.
0: Cara. É, mas Carazinho é frio.
1: Aqui, isso deve estar fazendo, acho, quase zero grau aqui. Bota uma bem boa pra esquentar aqui, nós estamos indo dormir. Fogo no jipão, indo dormir com fogo, lenha de metro aqui dentro.
0: Dale, dale. Aquele abraço pra vocês aí, galera que tá viajando, me levando a carona pra onde vocês forem, eu vou junto. 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
0: 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Encanto FM, e a hora certa. Agora são 8:05. Boa noite.
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0: Encanto FM, a temperatura no vale. Aqui eu digo que tá 12 graus. Aí eu já não sei.
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0: Vamos que vamos, é a mais ouvida. Quem tá junto comigo diz, eu tô na escuta, Zé Antônio. Manda ver teu áudio aí, concorre já ingresso para o Cinema Arcoplex pra curtir esse final de semana. Uou!
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0: Essa é a rádio oficial do Multiverso, a música, todos os estilos pra você. Vocês pediram e eu toco. Se repetir a música, aí o problema é nosso. A gente vai escutar duas vezes, tá legal? É que tem uma seleção toda, eu só furei a fila com o Venga Boys. Agora aumenta o volume que eu já dei o play aqui no Venga Boys aqui. Põe lá, mais alto, mais alto. Abaixa esse volume, hein? Eu vou aumentar o meu aqui no máximo.

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0: sábado à noite. E a galera tá aí comigo curtindo a programação da Encanto. Esse é o clima bom demais, hein? Uma ótima noite pra você, aonde você estiver. Tá na rua, tá em casa, onde você estiver. É importante estar ouvindo aí, escutando a Encanto FM. Vamos junto? Vamos junto e misturado? Vamos pro WhatsApp da Encanto, tem muitas mensagens aqui pra eu ler, tô atrasado aqui, ó. Vamos lá então, puxar o recado da galera, lembrando de ingresso para o cinema. Já fui largando alguns ingressos agora. A cada hora cheia eu largo dois ingressos. Aí o Motora Anderson já levou dois. Também aqui a Rosemary. É isso aí, galera, vai levando ingresso. Fala comigo, Alex Noll.
1: E aí, Zé Antônio, manda uma música pra galera de Conventos.
0: Alô, galera de Conventos.
1: Aqui é o Alex Noll de Conventos.
0: Alex Noll aí, ligado com a gente. Aquele abraço, vamos que vamos. Ó, galera, na escuta aqui, ó. Fala aí comigo, uma ótima noite.
2: Alô, Encanto, beleza? Aqui é o Cassiano de Bento Gonçalves.
0: Fala, Serra Cassiano.
2: Serra Gaúcha, frio pra Taná.
0: Imagina só. Graus.
2: Aí, como ó. Diz o Giovanni Gil, vamos!
0: Abraço! Aquele abraço pra galera de Bento Gonçalves. Só pelo vinho que eu tenho guardado em casa aí de Bento, hein? Ah, maravilha! Quando eu tive aí, meu Instagram bombou. Estive visitando os lugares aí. Maravilha! Bem recebido nessa cidade aí que tá no meu coração. Salve, Bento! Vamos que vamos! Vamos ver quem mais tá na escuta aí comigo. Alô, boa noite!
3: Ô, amigo.
0: Oi!
3: Ô, amigo!
0: Oi, oi!
3: Boa noite!
0: Boa noite!
3: Aqui é o Pedro Ronaldo, aqui da Ponte Queimada, velho.
0: Dale, Pedro!
3: Se puder tocar o...
0: Qual?
3: Pink Floyd aí. A Another Brick in the Wall. Conhecer pros meus amigos e pra minha companheira.
0: Baita pedido.
3: Marinês Conza. Se puder tocar a cara do...
0: Eu sei qual é.
3: Aquela do helicóptero, aquela lá.
0: Eu sei qual é. Mas é o seguinte, agora não consigo tocar essa Pink Floyd, que está tocando músicas eletrônicas até às 22 horas hoje. Mas eu sei qual é, e assim que der a gente toca na programação, eu vou me lembrar de ti. Tá legal? Fala comigo, Marinês!
4: Boa noite! Boa Estamos noite. Na escuta da Rádio Encanto, Marinês Conde de Ponte Queimada, Fernando Soares.
0: Olha aí, ó!
4: Gostaria de oferecer a música do Pink Floyd para minha família, meus amigos, amigos da CTA. E para o Pedro Ronaldo, vulgo de Ponte Queimada. Um abraço, um ótimo fim de...
0: É a família toda reunida, curtindo a melhor. Ô Zé, boa noite. Toca Rivers of Babylon. É Michael de Forquetinha. Salve, galera de Forquetinha. Tem vídeo, tem áudio. Vamos pro áudio primeiro aqui.
5: A Encanto não é 100, não é 1000.
0: É.
5: Ela é 1 milhão.
0: Show! Maravilha, rapaz! Vamos que vamos! Deixa eu puxar aqui o videozinho dele aqui, deixa eu ver. Tá no aipim, é? Meu Deus do céu! Gente,
5: cara aí, descascando o aipim aí.
0: Olha aí, hein? Esse vai bem! Ô, oh, tá imaginando agora a janta. Que eu vou jantar? Hoje eu vou na pizza, né? Quem me acompanha no meu Instagram sabe que hoje é meu dia de pizza. Hoje agora. E aí, vai lá, Zé Antônio. Mas, eu vou conversar mais esse bloco, deixa eu conversar meu último bloco aqui. Vamos, eu quero saber qual é a agenda de vocês. Tem galera que tá no churrasco aí, vamos que vamos. Fala galera comigo de Santa Cruz do Sul, fala aí, Luciano.
6: Salve, salve, boa noite,
0: salve.
6: Zé. Sou Luciano Hermes de Santa Cruz do Sul. Por aqui estamos comemorando o aniversário da mãe Leoni. E aí fazendo aquele churrasquinho. Maravilha. E com certeza ligadinhos na programação da número 1 dos Vales.
0: Que maravilha!
6: Valeu.
0: Leoni, feliz aniversário, muitas felicidades. Tá com o Luciano aí, tu é gente boa. Isso eu sei. Dá pra sentir daqui essa energia toda, essa foto aí mostrando a galera toda. Que maravilha nesse churrascão. Paulo César, chega mais aí, rapaz. Ó. Curtindo o som. É sonzeira boa, hein, Paulo?
7: É o vigilante Paulo César de Bento.
0: Ó.
7: Ah, essa Encanto é demais, é. Temos curtindo aí com esse friozinho.
0: Dá-lhe, Paulo.
7: E aí depois, se tu conseguir botar um Pet Show Boys pra nós.
0: Meu Deus do céu.
7: Aí nós anima mais ainda.
0: Ó. Curtindo aí. Ô Paulo, grande abraço pra você, mandei abraço à galera de Bento aí, segue esticado esse abraço aí pra ti também, mas eu não consigo tocar essas músicas agora, mas eu fiquei no gostinho também de curtir essa música, eu queria curtir, imagina fazer agora quase um clássicos aqui agora com Pink Floyd, Pet Shop Boys, deixa eu mandar um abraço aqui pra galera aqui, ó, vou me esticar nesse bloco aqui, galera, depois segue mais música até as 10 da noite, tem o som das pistas, não se preocupa, e depois nós temos aí o multiverso. Ó, boa noite, aqui é o Machado, Gui Machado de Encantado, abração. Aí agora 10 graus lá pro Teutônia Vestfália, o André Luiz Schneider tá ligado com a gente, aquele abraço. Vamos puxar mais um recado aqui, fala comigo.
8: Boa noite, Encanto FM. Aqui é o Roberto Garcia Machado, quero participar dos ingressos do cinema. De...
0: Dale, Roberto.
8: O par de ingressos do cinema ali uma vez.
0: Boa noite,
8: Canto FM. Muito frio e Lajado.
0: Hoje é o dia do frio. A temperatura, o termômetro tá errado. Pra mim tá abaixo de zero já. Eu tô bem agasalhado. Fala comigo. Fala, Fabrício.
9: E aí, Encanto, beleza? Nessa chuvinha aí, nesse chuvisqueiro aí.
0: É um tempinho.
9: Tamo aí no amigo aí comendo aquela carnezinha. Fazendo aquela festinha pequena, básica. Valeu.
0: Valeuzão, abração pra galera de Arroio do Meio. Tá ligada conosco aí, aquele abraço. Fala comigo aí, Leandro.
10: Boa noite, Encanto FM, a melhor rádio dos vales.
0: Com que certeza. Maravilha.
10: Aqui é o Leandro, de Venâncio Aires. Ah. Quero mandar um grande beijo para minha esposa Melita, que está ali,
0: Leandro,
10: fazendo a janta, fazendo aquele pastelzinho com muito amor e carinho. Estamos aqui tomando um vinho e sempre na escuta da melhor dos vales, Encanto FM, a melhor de todas. Manda uma música especial pra gente aí.
0: Então, gente, o que que tá acontecendo? Eu tô dando todos os recados aqui, porque tem muito recado pra vir, eu não posso deixar vocês sem ler o recado de vocês aqui, né? Ô, Venâncio aí, impressão minha, ou a gente tá batendo 100% de audiência nos rádios ligados agora, hein?
11: Boa noite, Zé.
0: Boa noite.
11: Como é que tá esse friozinho maravilhoso aí?
0: Ah, tu tá na pizza e no vinho.
11: Tô num vinho gostoso de Flores da Cunha.
0: Tô vendo aí, hein?
11: Eu, a Miriam, e a nossa filhote.
0: Eu vou no vinho.
11: Quem
0: hoje
11: é?
0: Também.
11: A Isa.
0: A Isa.
11: Toca pra nós aquela do helicóptero do Pink Floyd.
0: Meu Deus do céu.
11: Grande abraço, até mais.
0: Vou furar a programação aqui, hein? Ó, grande abraço, galera de Venâncio, hoje vem peso, hein? Zé, boa noite, tô tomando um chimarrão aqui, ó, na escuta da melhor. Aí, Elisete, aquele abraço, muito obrigado pela audiência. A loteria, já, eu vou passar a loteria pra vocês agora, nesse intervalo aqui, eu já passo a loteria.
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1: 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Encanto FM, a hora certa. 8h42.
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0: 7:39. Bento Telhas.
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2: Vamos lá pro concurso 6.076 de hoje, hein? Atenção, quinto prêmio. Tá grande esse número aqui, que eu me perdi aqui, mas vamos lá, ó. 43.988 é o quinto prêmio, quarto prêmio, 62.925, terceiro prêmio, 92.832, segundo prêmio, 74.810, primeiro prêmio, 50.673.
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2: Encanto FM, a temperatura no vale. Tá frio, hein? 11 graus temperatura.
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2: Já já vou pro cinema, hein? Tô escolhendo o filme aqui.
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2: Deixa eu mandar alusão pro William. Põe o volume no máximo e vamos curtir. Não rolou Pink Floyd, mas essa tá bom já, né? Põe o volume no máximo. Galera de Marques de

0: Esse é o nosso Som das Pistas Revival de sabadão. Sábado à noite, a gente tá aqui ligado na programação da Encanto, todo mundo junto e misturado. Deixa eu mandar uns alôzinhos aqui. Aí, boa noite ao Marciano, na escuta de Venâncio Aires. Falei, Venâncio Aires tá na escuta em peso hoje, hein? Boa noite, somos de Soledade, também estamos sempre na escuta. É, galera, ô, galera toda tá pelo Pink Floyd aí, hein? E agora fiquei sentido de não ter tocado o Pink Floyd aqui. Que eu faço, Jesus? Diego Marçal agora, será que me autorizaria, hein? Porque eu fiquei com uma vontade de curtir a música do Helicóptero, do Pink Floyd. Vou deixar só um pouquinho pra gente curtir agora, quer ver, ó? Não, não é essa daqui, essa aqui é outra que eu gosto. Eu fui no primeiro nome aqui, vamos puxar no segundo aqui, ó. Vamos fazer o seguinte, eu vou programar ela pras 10 da noite. A primeira do bloco, fechou? Todo mundo aí fica curtindo a programação, fechou? É isso aí? Galera, eu me despeço, a programação continua, eu vou ali pro cinema. Já entreguei todos os ingressos de cinema que eu podia entregar. A gente tem mais algum aqui na lista aqui. Eu volto na segunda-feira, 7 da noite, na programação da Encanto. Só um gostinho de Quero Mais aqui pra gente, ó. Vamos programar ela pras 10 da noite, tá?
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2: Encanto FM, a hora certa. 1:10, 1:09.
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